0: profissionais de diferentes áreas, como explica o ministro do Empreendedorismo, da Microempresa e da Empresa de Pequeno Porte, Paulo Henrique Pereira.
1: É a possibilidade de uma escola contratar o pedreiro, o pintor do bairro, que às vezes tem a filha ou o filho estudando na escola, para fazer o serviço público, ao invés de mandar esse dinheiro para uma grande empresa. É um hospital que vai comprar comida de um produtor local, ou uma agência do Banco do Brasil que vai buscar lá a cozinheira para fazer um evento, que é uma empreendedora local, deixando o dinheiro nos territórios, nas localidades.
0: E olha, para participar, o MEI e microempresas devem acessar a plataforma com a conta gov.br, informar o CNPJ, realizar o cadastro no sistema de cadastramento unificado de fornecedores e, quando necessário, selecionar os serviços que oferecem. A partir daí, eles poderão enviar propostas para oportunidades disponíveis em seu município ou região. E a contratação é realizada toda de forma digital e pode ser concluída em até 5 dias após a publicação da demanda pelo órgão público. A secretária-geral do Ministério da Defesa, Sinária Wagner Fredo, conta como o sistema auxilia a contratação de serviço nas Forças Armadas.
2: Há uma conexão com os fornecedores locais para serviços de pequena monta. Então, a partir desse valor, que são aquisições até 13 mil, são feitas essas contratações. E hoje, dessas 390 unidades cadastradas, 148 já fizeram pelo menos uma aquisição.
0: E olha, a plataforma e o formulário de cadastro para fornecedores e órgãos públicos estão disponíveis no endereço oficial contratamaisbrasil.sistema.gov.br. Luciano.
3: Muito obrigada, Gabriela Noronha, pelas informações ao vivo aqui na Voz do Brasil.
4: O governo federal publicou no Diário Oficial resolução que define os segmentos que têm direito a crédito pelo Plano Brasil Soberano.
3: Tem direito a solicitar empréstimos ao BNDES, Banco Nacional de Desenvolvimento Econômico e Social, exportadores afetados pelas tarifas extras impostas pelos Estados Unidos e companhias e fornecedores que estão sofrendo com os conflitos no Oriente Médio.
4: Também podem acessar os recursos, projetos industriais e tecnológicos nas etapas de lavra associadas a beneficiamento, refino ou transformação de minerais.
3: E ainda produtores de fertilizantes e setores industriais de relevância para a balança comercial brasileira.
4: Usa o pedágio eletrônico nas rodovias, aquele que você passa sem parar na cancela e efetua o pagamento depois, agora pode acompanhar seus registros por aplicativo.
3: Em um só local será possível conferir as passagens em pedágios, os valores e até dar uma entrada em contestação.
5: O pedágio eletrônico, chamado de Free Flow, permite a passagem de veículos pelos pontos de cobrança sem a necessidade de parada em cancelas ou cabines fiscais. E a partir de agora, o motorista que usa esse sistema vai poder consultar todos os registros de passagem por meio do aplicativo CNH do Brasil, que tem mais de 81 milhões de usuários. Será possível consultar registros nas rodovias que utilizam o sistema, sejam elas federais ou estaduais. O ministro dos Transportes, Jorge Santoro, deu detalhes sobre a plataforma.
6: Qualquer pessoa pode consultar as suas passagens nos postos de Free Flow no país inteiro. Com o aplicativo, ela vai ter a noção exata se passou ou não passou, quando ela passou, em qual rodovia ela passou. Agora ele tem um órgão oficial, que é a Senatran, que diz, ele passou ali realmente. Ah, mas eu não passei. Então ele vai lá no aplicativo, ele pode fazer a contestação. Eu não passei, não concordo com aquela cobrança. E até nisso o aplicativo é mais moderno.
5: Hoje, 14 concessionárias já estão integradas à plataforma. O aplicativo envia notificações sobre a cobrança e o motorista tem até 30 dias para pagar pela passagem no pedágio. Mas atenção, o pagamento não é feito pela plataforma. O CNH do Brasil direciona o usuário ao canal disponibilizado pela concessionária. Reportagem Luciana Colares de Holanda.
4: Parentes de desaparecidos contam com a tecnologia para ajudar na localização dessas pessoas.
3: Em todo o país, postos de coleta de DNA do Ministério da Justiça e Segurança Pública estão preparados para receber os familiares que ainda não tenham doado material genético.
4: A doação é simples e aumenta as chances pela busca da pessoa que desapareceu.
7: São 342 postos de coleta disponíveis em todo o país. A coleta é uma forma de ampliar as chances de identificação de pessoas desaparecidas. O secretário nacional de Segurança Pública, Chico Lucas, explica que o DNA do familiar é incluído em bancos de perfis genéticos e pode ser comparado com materiais de pessoas encontradas vivas ou mortas, cuja identidade ainda não foi confirmada.
8: Existe, então, um universo de pessoas que ainda possam ser identificadas. Por quê? Porque muitas vezes os parentes não vão atrás, os parentes não sabem. A amostra só pode ser usada para fins de localização de desaparecidos, porque a pessoa pode ter receio de ser, por exemplo, comparado com um criminal. Então, essa identificação não serve a fins criminais, só civis.
7: Desde 2021, foram 815 identificações de pessoas desaparecidas através dos bancos de DNA. A recomendação é que participem da campanha, preferencialmente familiares biológicos diretos, pai ou mãe, filhos ou irmãos da pessoa desaparecida. Menores de idade também podem participar, acompanhados e autorizados por um responsável. A coleta é simples, feita com um cotonete ou uma pequena esponja na parte interna da bochecha. Não é necessário estar em jejum. Simone de Jesus, da Coordenação de Políticas sobre Pessoas Desaparecidas do Ministério da Justiça, defende que o procedimento ajuda na identificação.
9: Quem tem um familiar desaparecido, que doe seu material, que se é uma possibilidade muito importante de poder resolver e ter uma resposta numa situação que a gente sabe que é tão desesperadora para todos os familiares.
7: Quem já forneceu DNA em campanhas anteriores não precisa repetir o procedimento. O perfil continua armazenado e pode ser comparado em novos registros. O familiar deve procurar os postos indicados pelo Ministério da Justiça, munidos de documento de identificação, o memorando de encaminhamento da delegacia e, se possível, documentos da pessoa desaparecida. Reportagem Pablo Mundim.
3: Os endereços dos postos de coleta podem ser consultados em gov.br/MJ.
4: Escuta, acolhimento e orientação a mulheres em situação de vulnerabilidade.
3: A partir de hoje serão disponibilizados 100 mil teleatendimentos a elas pelo SUS.
4: Conheça os detalhes na reportagem de Graziele Bezerra.
10: O serviço é voltado a mulheres em situação de violência, mães atípicas e mulheres que cuidam de familiares com deficiência ou doenças raras. A expectativa é realizar até 100 mil teleatendimentos por mês a partir desta segunda-feira. As consultas poderão ser agendadas via Meu SUS Digital, como explica a secretária de Atendimento Especial da Saúde do Ministério da Saúde, Ana Luísa Caldas.
11: Essa oferta de maneira remota, de maneira na palma da mão, para a gente facilitar e, de fato, conseguir superar algumas barreiras de acesso. A gente sabe que a gente ainda não consegue ter a capilaridade que a gente gostaria de ter de serviços especializados em todos os territórios nacionais. Então, por que não utilizar também da saúde digital, atendimento remoto, a favor e em prol dessas pessoas no território?
10: Para agendar um atendimento, basta acessar o aplicativo Meu SUS Digital com a conta gov.br, selecionar a opção Acolhe Mais e realizar o cadastro. Em até 24 horas, a paciente receberá o contato da equipe do SUS para escolher a data e o horário da consulta. Cada usuária poderá realizar até 10 sessões, com possibilidade de realizar um novo ciclo quando necessário. Especialistas em saúde mental foram capacitadas para identificar situações de risco em que a paciente esteja, como explica o ministro da Saúde, Alexandre Padilha.
12: Começa com a psicóloga, combinando com aquela mulher, qual que é a palavra que você pode usar como código para interromper a consulta, se sentir uma situação de risco, se o agressor passar por aqui, entrar por aqui, né? O papel vai ser acolher e buscar construir um conjunto do cuidado junto ali com o município, junto com a rede local, com as potências que a rede local tem, né?
10: Ao final das sessões, a mulher poderá ser encaminhada para a continuidade do cuidado em um centro de atenção psicossocial ou em um outro serviço da rede. O teleatendimento está disponível de segunda a sexta-feira, das 8 da manhã às 8 da noite, e aos sábados, das 8 da manhã às 2 da tarde. Reportagem Graziele Bezerra.
3: E uma ferramenta digital ajuda quem deseja se livrar do vício em bebidas alcoólicas.
4: Disponível no Meu SUS Digital, o Modera Brasil disponibiliza testes, dicas e informações e pode recomendar o usuário a procurar ajuda médica.
3: O tratamento para o alcoolismo está disponível no Sistema Único de Saúde.
13: Davi Alves de Souza, morador de Brasília, é filho de um pai alcoólatra e perdeu a mãe aos 7 anos de idade. Ele conta que encontrou na bebida uma forma de preencher o vazio deixado pela mãe. Aos 42 anos, decidiu buscar ajuda para abandonar a dependência.
14: Pedi trabalho, pedi esposa, falei assim, eu não quero mais, eu acho que eu vou conseguir, eu tenho certeza que eu vou conseguir.
13: Dados do Ministério da Saúde apontam que cerca de 20% dos brasileiros com mais de 18 anos ingerem pelo menos 6 doses de álcool em uma única ocasião. O consumo excessivo é um dos principais fatores de risco para diversas doenças. Também provoca prejuízos emocionais e sociais, como lembra a gerente do Centro de Atenção Psicossocial, Álcool e Outras Drogas, de Samambaia, Gabriela e Tereza de Jesus.
15: Normalmente a família chega um momento que não quer mais, nem os filhos, nem a esposa, então eles vêm na questão do trabalho, deixam de ir ao trabalho ou perdem o emprego, ficam em situação de rua.
13: A ferramenta Modera Brasil, disponível no Meu SUS Digital, oferece meios de prevenção ao uso exagerado de bebidas alcoólicas. O aplicativo permite ao cidadão avaliar o padrão de consumo e recomenda, quando necessário, procurar os serviços da rede pública de saúde. O Modera Brasil foi desenvolvido pela Universidade de São Paulo em parceria com o Ministério da Saúde, como explica a secretária de Atenção Primária à Saúde, Ana Luísa Ferreira Caldas.
16: O aplicativo ele vem como uma ferramenta de autocuidado apoiado para fazer a avaliação do nosso consumo alcoólico enquanto cidadãos, mas também traz diversas ferramentas dentro do próprio aplicativo para educação em saúde, traz o consumo, né? De quanto que custa esse consumo alcoólico que as pessoas acabam utilizando na sociedade de maneira geral, exatamente para a gente poder fazer promoção da saúde, levar o autocuidado apoiado e conhecimento técnico baseado em evidência para a população se sentir também segura com as informações na palma da mão.
13: E para quem precisa de ajuda para enfrentar problemas relacionados ao consumo de álcool, a Unidade Básica de Saúde é a primeira porta de entrada para o cuidado no SUS. As equipes orientam como reduzir ou interromper o consumo e oferecem ainda tratamento de saúde para doenças associadas ao uso de bebidas e, quando necessário, encaminham para um atendimento especializado nos centros de atenção psicossocial, álcool e outras drogas, CAPS. Reportagem Cleide Lopes.
4: A vacinação de crianças e adolescentes menores de 15 anos segue em todo o país até 1º de setembro dentro da campanha nacional de multivacinação.
3: Pais e também responsáveis devem procurar uma unidade de saúde e levar a caderneta de vacinação em papel ou pelo Meu SUS Digital para conferir se há doses em atraso e manter a proteção contra mais de 20 doenças.
4: No último sábado, o Dia D reforçou a mobilização com atendimento em unidades de saúde, pontos móveis e espaços públicos.
17: Em Brasília, o servidor público Daniel Moreira aproveitou o dia de folga para atualizar a caderneta de vacinação dos filhos.
18: Eu trouxe as crianças para verificar se a cobertura vacinal estava adequada, se não. E aproveitei e também verifiquei se as minhas vacinas estavam em dia.
17: Famílias inteiras reservaram o sábado para ficar em dia com a saúde. Unidades básicas de todo o país abriram as portas para a campanha de multivacinação. O ministro da Saúde, Alexandre Padilha, falou falou da importância da vacina.
19: Vocês, pais e mães atuais, só não têm paralisia infantil, só não tiveram meningite, só não tiveram sarampo, porque um dia o seu pai e a sua mãe saiu de casa e te levou para vacinar. Hoje a vacina está o ano inteiro lá. Se tiver dificuldade de levar na unidade de saúde, faz uma autorização para tomar a vacina na escola, que as equipes de saúde da família de todo o país vão até as escolas vacinar as crianças. Então tem toda a oportunidade para vacinar, manter sua criança protegida.
17: Por causa do surgimento de um surto de sarampo em vários países das Américas, a vacinação contra a doença está sendo reforçada, como destacou o ministro Alexandre Padilha.
19: Quem é de São Paulo, São Bernardo e Guarulhos, são três cidades que hoje têm pouco mais de 20 casos identificados desde o começo de julho, precisa tomar a vacina do sarampo, mesmo se achar que está com a caderneta atualizada.
17: O dia D de vacinação também atraiu idosos e gestantes aos postos de vacinação. Foi o caso da aposentada Dalva Dourado.
20: Sem as vacinas, né, como que a gente vai se livrar das epidemias, das doenças?
19: São Bernardo e Guarulhos são três cidades que hoje têm pouco mais de 20 casos identificados desde o começo de julho, precisa tomar a vacina do sarampo, mesmo se achar que está com a caderneta atualizada.
17: O dia D de vacinação também atraiu idosos e gestantes aos postos de vacinação. Foi o caso da aposentada Dalva Dourado.
20: Sem as vacinas, né,

0: Do vacinada.
1: Eu tomei três, todas que estavam em atraso, e aí agora já tá tudo em dia.
0: A pequena Maria Clara de Andrade, de 10 anos, resumiu bem o sentimento de estar imunizada.
2: Se você pegar uma doença, pode ser pior do que vacinar, bem pior.
0: A campanha segue até o dia 1º de setembro, com a oferta de 20 vacinas do calendário nacional. A estratégia protege contra doenças graves como meningite, tuberculose, hepatite e cânceres associados ao HPV. Reportagem Luana Karen.
3: Já está disponível para consulta o quarto e último lote da restituição do Imposto de Renda 2026.
4: O valor pode ser creditado na conta do contribuinte até o dia 31 de agosto.
3: A consulta ao lote pode ser feita no portal ou no aplicativo da Receita Federal.
5: A consulta ao quarto lote de restituição do Imposto de Renda à Pessoa Física de 2026 começa nesta segunda-feira, dia 24 de agosto. O lote também inclui restituições residuais de anos anteriores. São 521.935 restituições, que somam quase R$1.240.000. O crédito será realizado em 31 de agosto e é feito somente em conta do titular da declaração. Entre os beneficiados estão contribuintes com prioridade legal, como idosos, pessoas com deficiência ou doença grave e contribuintes cuja a principal fonte de renda seja o magistério. A consulta pode ser feita no portal da Receita Federal, gov.br/Receita Federal, em Meu Imposto de Renda, e depois em Consultar Minha Restituição. Também é possível verificar a situação pelo aplicativo da Receita Federal. Se houver pendências na declaração, o contribuinte pode corrigir as informações por meio de uma declaração retificadora. Dilson Santa Fé, para a Voz do Brasil.
4: Apresentada esse mês, a versão atualizada de uma publicação com o mapeamento de riscos para a prevenção de desastres naturais no país.
3: O texto traz avanços científicos e técnicos das últimas décadas, desde a obra original publicada em 2007.
4: O objetivo é apoiar os municípios na elaboração de planos, projetos e obras de redução de riscos diante dos impactos trazidos pelas mudanças climáticas.
3: Entre elas, o fenômeno do El Niño, que traz impactos como chuvas acima da média na região sul e seca e calor acentuados na porção Norte.
4: Foi o que apontou Rodolfo Moura, diretor do Departamento de Mitigação e Prevenção de Risco do Ministério das Cidades.
6: Só é possível atuar nos desastres, a gente conhece o risco. No momento que a gente está vivenciando agora, de crise climática, de possível intensificação dos processos com El Niño que se avizinha. Então a gente entende que é um documento que pode já surtir efeito como um documento que pode trazer ações de prevenção de norte a sul do Brasil.
3: A publicação está disponível no site gov.br/cidades.
4: A música brasileira e suas partituras agora na internet.
3: Um espaço onde notas, acordes e melodias que fazem parte da nossa história estão a um clique de distância.
4: O novo portal de partituras amplia o acesso a esse patrimônio musical, colaborando também para o ensino musical brasileiro.
7: Chico Buarque, Tom Jobim, Hermeto Pascoal, nomes da música brasileira que agora têm partituras de suas composições reunidas na plataforma online Partituras Brasileiras. A diretora do Centro de Música da Fundação Nacional de Artes, Funarte, Eulícia Esteves, explica o que é possível encontrar no site.
8: Partituras do nosso cancioneiro popular, partituras de música de concerto, de compositores brasileiros, ou seja, é uma plataforma de partituras de compositores nacionais, para várias formações, para orquestras, para bandas e para instrumento solo também.
7: O acervo contempla materiais voltados ao ensino musical. Além das partituras, é possível também conhecer obras da música brasileira em formato digital. Na plataforma, o usuário pode pesquisar em itens como catálogo geral, ensino musical e Bienal da Música Brasileira Contemporânea. Eulícia Esteves, da Funarte, destaca quem pode usar o material.
8: No músicos, professores, pesquisadores, amantes da música brasileira de uma forma geral.
7: A plataforma vai permitir o aumento gradual do acervo, como explica o músico, pesquisador e professor Renato Borges.
9: Porque já existe uma quantidade razoável de repertório que é disponibilizado, né, em projetos digitais a tendência é que essa

0: quantidade vai aumentar com o passar do tempo.
1: A pesquisa da partitura pode ser feita pelo nome do compositor, título da obra e formação instrumental, como banda marcial, por exemplo. Também é possível pesquisar por diferentes instrumentos e tipos de voz, como soprano e tenor. O endereço da plataforma é partiturasbrasileiras.funarte.gov.br. Reportagem, Márcia Fernandes.
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3: A lista de espera do programa Universidade para Todos, o ProUni, para o segundo semestre do ano, recebe manifestações de interesse nos dias 26 e 27 de agosto, quarta e quinta-feira.
4: Podem participar os candidatos que não foram pré-selecionados nas chamadas anteriores e aqueles que não conseguiram vaga por falta de formação de turma.
3: O processo é gratuito e deve ser feito pelo Portal Único de Acesso ao Ensino Superior.
4: Essas foram as notícias do governo federal.
3: Uma realização da Secretaria de Comunicação Social da Presidência da República.
4: Com produção da empresa Brasil de Comunicação.
3: Fique agora com as notícias do Poder Judiciário e do Congresso Nacional. Uma boa noite.
4: Boa noite para você. Até amanhã.
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7: Supremo inicia audiência pública para debater a constitucionalidade de dispositivos da lei antifacção.
8: TST discute o controle do uso de banheiro no trabalho.
7: STJ decide que o judiciário só pode determinar tratamento pelo SUS no exterior em situações excepcionais.
8: Boa noite, eu sou Arthur Filho.
7: E eu sou Walter Lima.
8: O Supremo iniciou hoje uma audiência pública para debater a constitucionalidade de dispositivos da lei antifacção.
7: Ao todo, 48 expositores foram admitidos para apresentar argumentos técnicos sobre dispositivos da nova legislação e são questionados em 4 ações diretas de inconstitucionalidade em tramitação na corte.
8: Oficialmente denominada Marco Legal do Combate ao Crime Organizado, a lei que entrou em vigor em março alterou o Código Penal, o Código de Processo Penal e outras leis penais.
7: O texto define como facção criminosa o agrupamento de pelo menos 3 pessoas que empreguem violência, grave ameaça ou coação para exercer controle territorial ou social, intimidar a população e autoridades ou atacar serviços estruturais essenciais. A audiência será retomada amanhã pela manhã e se estende na parte da tarde.
8: Judiciário só pode obrigar o SUS a custear tratamento médico no exterior em casos excepcionais, como comprovação de que não há tratamento eficaz disponível no Brasil.
7: Para o STJ, o direito à saúde não garante acesso à melhor tecnologia médica disponível no mundo. Fátima Uchoa.
9: Com esse entendimento, a segunda turma do STJ manteve a negativa do TRF4 para que a União custeasse o transplante intestinal e o tratamento de uma menina de 11 anos em hospital dos Estados Unidos. O ministro relator Marco Aurélio Belize explicou que havia dados técnicos sobre hospitais brasileiros habilitados para o referido transplante. O ministro também ressaltou que a proteção integral assegurada a crianças e adolescentes não afasta a necessidade de observar os critérios técnicos, a organização do SUS e a igualdade na distribuição de recursos, devendo a proteção integral ser harmonizada com a sustentabilidade do sistema e com as escolhas legítimas de política pública.
8: O TST faz audiência pública nesta terça-feira para debater o controle e a limitação do uso de banheiro por empregados durante o trabalho.
7: O assunto diz respeito principalmente a setores específicos como teleatendimento e frigoríficos. Simone Moura.
10: Para muitos trabalhadores, o tempo de trabalho é tão cronometrado que é difícil até ir ao banheiro durante o serviço. Mas essa é uma necessidade básica de qualquer pessoa. Por isso, o assunto virou tema de audiência aqui no TST. O Tribunal Superior do Trabalho quer ouvir trabalhadores, empresários, médicos, para discutir a possibilidade de acordos e convenções coletivas flexibilizarem regras relacionadas ao uso de banheiros em atividades como teleatendimento e frigoríficos. A audiência será realizada às 14h desta terça-feira na sede do TST, com transmissão ao vivo pelo canal do Tribunal no YouTube.
8: Participação dos eleitores é destacada pelo presidente do TSE durante a eleição simulada no Maranhão.
7: O teste reuniu mais de 1000 eleitores e reproduziu as condições de uma eleição real. Vitor Struck.
11: A participação dos eleitores é fundamental para garantir a força e a legitimidade da democracia. A avaliação é do presidente do TSE, ministro Cássio Nunes Marques, que acompanhou uma eleição simulada em Paulino Neves, no Maranhão. A iniciativa, promovida pelo TRE do Maranhão, é acompanhada pelo TSE. Funcionou como um ensaio para as eleições gerais de 2026. A simulação reproduziu as etapas de uma eleição real, desde o primeiro voto até a emissão do boletim de urna no fim do dia. Técnicos e observadores do TSE acompanharam a operação. Segundo o presidente do tribunal, o uso da tecnologia na justiça eleitoral tem como objetivo garantir que a vontade do eleitor seja registrada de forma exata, transparente e segura.
12: A tecnologia, para essa justiça especializada, nunca representou um fim em si mesmo, mas sim o meio pelo qual garantimos que a vontade do eleitor seja registrada de forma exata, transparente e inviolável.
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8: A você, uma boa noite.
7: E até amanhã.
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0: Eu sou Paula Groba.
1: E eu sou Ricardo Nakaoka.
0: E estes são os destaques de hoje do Jornal do Senado, que começa agora.
1: Fim da escala 6x1 é defendida em sessão de homenagem ao Tribunal Superior do Trabalho.
0: PEC com mudanças na segurança pública chega ao Senado.
1: Campanha mobiliza familiares de desaparecidos para coleta de DNA.
0: Boa noite.
1: Boa noite.
0: O mundo do trabalho mudou, os desafios também. A inteligência artificial, a automação e as plataformas digitais estão transformando profissões, jornadas e relações entre trabalhadores e empregadores. Em meio a tantas mudanças, velhos problemas permanecem, mas ganham novas formas.
1: Uma sessão especial do Senado celebrou nesta segunda-feira os 80 anos do Tribunal Superior do Trabalho. Durante o evento, parlamentares e representantes da Justiça Trabalhista defenderam o fim da escala 6x1 e o combate à precarização no mercado laboral. A repórter Marcela Diniz traz os detalhes.
2: Em 1946, o então Conselho Nacional do Trabalho passou a integrar oficialmente o Poder Judiciário e a se chamar Tribunal Superior do Trabalho. De lá até hoje, muita coisa mudou nas relações entre patrões e empregados. Terceirização, trabalho intermitente e outros tipos de contrato que não abrangem direitos que eram consagrados em outros tempos, como férias remuneradas e auxílio-doença. A tecnologia também impactou o mundo laboral. Diante dessa realidade, a Justiça do Trabalho precisa compreender os novos cenários e assegurar proteção ao elo mais fraco, o trabalhador. O presidente do TST, ministro Luiz Felipe Vieira de Mello Filho, comentou esse desafio.
3: A inteligência artificial, a automação, a economia digital e o trabalho intermediado por plataformas já fazem parte da realidade de milhões de pessoas. A própria noção de tempo e local de trabalho passa por profundas mudanças. A velha exploração do trabalho assume novas faces e desafia, cotidianamente, o mistério de distribuir justiça social.
2: O senador Paulo Paim, do PT do Rio Grande do Sul, defendeu que o Congresso aprove leis que garantam proteção trabalhista e o direito de viver para além do trabalho.
4: É urgente que o Brasil ponha o fim da escala 6x1 e promova a redução da jornada de trabalho para 40 horas semanais sem redução salarial. Isso é modernizar as relações de trabalho.
2: Ministros do TST já defenderam publicamente a aprovação da proposta de emenda à Constituição que acaba com a escala 6x1 e reduz a jornada máxima para 40 horas semanais. A PEC está na Comissão de Constituição e Justiça do Senado.
0: O Senado analisa o projeto de lei que torna obrigatória a realização do teste do bafômetro ou exames toxicológicos para todos os condutores envolvidos em acidentes de trânsito.
1: A proposta também estabelece que o crime de homicídio culposo ao volante sob efeito de álcool ou drogas seja inafiançável. A reportagem é de Bruno Lourenço.
5: O projeto torna obrigatória a testagem de alcoolemia ou de outras substâncias psicoativas em motoristas envolvidos em sinistros. O autor, senador Fabiano Contarato, do PT do Espírito Santo, que já foi delegado, afirma que a medida busca evitar dúvidas na perícia e agilizar a identificação de casos de embriaguez logo após a ocorrência.
6: O que o projeto faz é que, em estado flagrancial, ele vai ser preso em flagrante. Aí o juiz, na audiência de custódia, é que vai avaliar se ele vai manter a prisão em flagrante ou se ele vai converter a prisão em flagrante preventivo.
5: Além da testagem compulsória, a proposta veda a concessão de fiança nos casos em que o motorista alcoolizado ou drogado causar a morte de outra pessoa. A medida já foi aprovada na Comissão de Segurança Pública.
0: E a segurança pública pode ganhar novas regras diretamente na Constituição. A chamada PEC da Segurança Pública começa a avançar no Senado após ser enviada à Comissão de Constituição e Justiça. Entre outros pontos, a proposta prevê maior integração das ações de segurança entre União, Estados e municípios.
1: Com a escolha de um relator, o texto poderá entrar na fase de discussão. Os detalhes com o repórter Herman Kulitz.
7: A chamada PEC da Segurança Pública busca modificar a Constituição com o objetivo de combater com mais rigor o crime organizado, de ampliar a atuação da Polícia Federal, de criar polícias municipais, de aumentar os recursos para a segurança pública e para o sistema penitenciário, além de trazer outras medidas que ajudem no enfrentamento da criminalidade. Como destacou o relator da proposta, senador Rogério Carvalho, do PT de Sergipe.
8: Para que a gente possa aprovar definitivamente uma emenda constitucional que defina claramente o financiamento do sistema prisional brasileiro, que a gente possa integrar os órgãos de segurança pública, municipais, estaduais e federal, que a gente possa integrar as inteligências e, com isso, ter mais financiamento e mais gestão da segurança pública, responsabilizando todos os entes federados e, assim, garantir ao povo brasileiro direito à segurança, à liberdade de ir e vir.
7: Após a análise na comissão, o texto poderá seguir para o plenário do Senado, onde precisará de pelo menos 49 votos favoráveis em 2 turnos para ser aprovada.
0: E familiares de pessoas desaparecidas podem procurar até a próxima sexta-feira pontos de coleta em todo o país para fornecer o material genético.
1: O DNA poderá ser comparado com bancos de dados e auxiliar na identificação e localização de desaparecidos. Repórter Rodrigo Rezende.
9: Até a próxima sexta-feira, 28 de agosto, familiares de pessoas desaparecidas podem entrar em contato com as secretarias de segurança dos 26 estados do país e do Distrito Federal para que profissionais façam a coleta de DNA e outros materiais que permitam o auxílio na busca pelos desaparecidos. A presidente da Comissão de Direitos Humanos do Senado, senadora Damaris Alves, do Republicanos do Distrito Federal, afirma que a situação é urgente.
10: A Comissão de Direitos Humanos tem dado uma atenção especial porque hoje no Brasil nós estamos com mais de 100 mil pessoas desaparecidas. E mais de 55 mil são crianças. Onde estão nossas crianças?
9: A coleta de DNA é indolor e deve ser preferencialmente feita por familiares de primeiro grau da pessoa desaparecida, caso de pai, mãe, filhos ou irmãos. Para mais informações, acesse gov.br/mj.
0: O projeto que transforma em lei o mapa do caminho para zerar o desmatamento e fazer a transição energética no Brasil está em análise nas comissões do Senado.
1: A ideia de mapa do caminho foi apresentada pelo Brasil na COP30 no ano passado em Belém. Repórter César Mendes.
11: O projeto do senador Beto Faro, do PT do Pará, inclui na Política Nacional sobre Mudança do Clima os mapas para uma transição justa à economia de baixo carbono e para o desmatamento zero. Segundo o autor, a medida transforma essas diretrizes em política de Estado e pode servir de referência a outros países em desenvolvimento. O climatologista Carlos Nobre também defende ações de restauração florestal em grande escala.
12: 4 biomas brasileiros estão na beira do ponto do retorno: Amazônia, Cerrado, Pantanal e Caatinga. É essencial que o Brasil vá nessa linha desses mapas.
11: O mapa do caminho vai permitir um planejamento de longo prazo para o Brasil reduzir suas emissões e combater o desmatamento, alinhado com os compromissos internacionais assumidos no Acordo de Paris.
13: Eleições 2026.
0: O dinheiro é um dos combustíveis das eleições. É ele que ajuda a financiar campanhas, pagar equipes, produzir materiais e levar candidatos até os eleitores. Neste ano, quase 5 bilhões de reais estarão disponíveis para a disputa eleitoral.
1: Mas afinal, de onde vem todo esse dinheiro e como ele é dividido entre partidos e candidatos? A repórter Patrícia Oliveira explica.
14: O fundo eleitoral é formado por dinheiro público e é destinado apenas para as campanhas em ano de eleições. Em 2026, dos quase 5 bilhões de reais para os 30 partidos registrados no TSE, o PL é que vai ficar com a maior fatia, cerca de 882 milhões de reais. A divisão leva em conta o tamanho das bancadas na Câmara e os votos recebidos pelos partidos na eleição anterior para deputado federal. Também considera a representação no Senado e 2% são divididos igualmente entre todas as legendas. Os partidos definem como distribuir a sua parcela entre os candidatos, como explica o cientista político Rafael Favetti.
15: Os partidos, a rigor, podem usar livremente, tal qual a sua diretoria executiva queira usar na campanha. Porém, os partidos prestam contas à Justiça Eleitoral terminadas as eleições.
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0: uma edição de Paula Groba e trabalhos técnicos de João Lira, o Jornal do Senado fica por aqui. Acompanhe agora as notícias da Câmara dos Deputados. Boa noite.
1: Boa noite e até amanhã.

0: Projeto estimula energia limpa em assentamentos da reforma agrária.
1: Deputados atualizam regulamentação dos profissionais da radiologia.
0: Propostas ampliam controle sanitário sobre suplementos alimentares.
1: Boa noite. Projetos que ampliam o controle sanitário sobre suplementos alimentares estão prontos para serem incluídos na pauta de votações do plenário da Câmara. Saiba mais sobre o assunto na reportagem de José Carlos Oliveira.
2: O deputado Felipe Carreiras, do PSB de Pernambuco, acredita em rápida aprovação de propostas que ampliam o controle sanitário e as punições para fraudes e publicidade enganosa em torno dos suplementos alimentares. Os três projetos de lei foram recomendados pelo grupo de trabalho que ele coordenou na Câmara dos Deputados, já tiveram o regime de urgência aprovado e, portanto, estão prontos para votação no plenário. Além de criminalização e aumento de multa diante de irregularidades, as propostas têm foco em segurança alimentar.
3: Nós temos a grande chance de ter uma legislação moderna, de referência internacional, na medida que nós procuramos enxergar todos os mercados mundiais que comercializam suplemento. A gente pensa na proibição e uma multa para a rede social que estiver possibilitando esse tipo de propagação discriminada, assim como as big techs que ofertam no Mercado Livre, no Amazon, na Shopee, esse tipo de produto. Pior do que a suplementação inadequada é a substância falsificada. E está entrando no Brasil, sendo sugerida por esses digital influencers que não tem nem formação médica.
2: Entre 2000 e 2025, 63% dos processos analisados pela Agência Nacional de Vigilância Sanitária foram relacionados a suplementos, envolvendo uso de anabolizantes, manipulação do teor de proteínas e rótulos irregulares. Nas audiências públicas promovidas pelo grupo de trabalho entre outubro do ano passado e março deste ano, técnicos da Anvisa relataram casos de suplemento ômega 3 feito apenas de óleo vegetal com aroma de peixe, whey protein e creatina à base de farinha com saborizante e substâncias tóxicas do agronegócio em laboratório de suplemento alimentar. Felipe Carreiras deverá ser o relator das propostas de controle sanitário dos suplementos alimentares no plenário da Câmara. O deputado lembrou que as audiências no grupo de trabalho ouviram todos os setores envolvidos, desde as empresas até médicos e nutrólogos. Da Rádio Câmara de Brasília, José Carlos Oliveira.
4: Saúde.
0: Baleia Rossi, do MDB de São Paulo, apresentou projeto que estabelece diretrizes para ampliar a atenção à saúde da mulher durante o climatério e a menopausa no SUS. Ele explica que a ideia é qualificar o atendimento, ampliar o diagnóstico e facilitar o acesso a tratamentos.
1: O texto também institui a Semana Nacional de Conscientização sobre o Climatério e a Menopausa, a ser realizada na primeira quinzena de março. O objetivo, segundo Baleia Rossi, é ampliar a informação sobre o tema, reduzir estigmas e fortalecer as ações de educação em saúde.
4: Previdência.
0: Júnior Lourenço, do Maranhão, é favorável ao projeto que regulamenta a aposentadoria especial de agentes comunitários de saúde e de combate às endemias. Para ele, a medida é importante para garantir direitos previdenciários àqueles que atendem diretamente à população.
1: Júnior Lourenço explica que a proposta prevê aposentadoria com integralidade e paridade aos 50 anos para mulheres e aos 52 para homens, após 20 anos de atividade. O texto também estabelece regras para quem tem tempo de serviço em outras funções.
4: Trabalho.
0: Projeto de Rodrigo Valadares, do PL de Sergipe, cria uma modalidade de aprendizagem voltada a jovens egressos do serviço militar obrigatório. O texto permite que empresas de segurança privada substituam a cota de aprendizes pela concessão de bolsas preparatórias a esses jovens.
1: Rodrigo Valadares explica que o projeto reduz para 19 anos a idade mínima para atuação como vigilante de quem comprovar a prestação do serviço militar e dispensa. Para ele, a medida amplia a inserção de ex-militares no mercado de trabalho e reduz a vulnerabilidade desses jovens.
4: Votação.
0: O projeto que amplia o reconhecimento de profissionais da radiologia foi alterado na Câmara e retorna ao Senado para análise das modificações. Saiba mais com a repórter Sofia Peçanha.
5: A Comissão de Constituição e Justiça aprovou o projeto que atualiza a regulamentação das profissões de técnico e tecnólogo em radiologia e de bacharel em ciências radiológicas. A proposta, já aprovada pelo Senado, altera a lei que regula o exercício das profissões da área desde 1985. Entre as mudanças está o reconhecimento formal das categorias de bacharel, tecnólogo e técnico em radiologia, além da ampliação das áreas de atuação profissional. O texto busca adequar a legislação às novas tecnologias utilizadas em exames e tratamentos de saúde, além de atividades industriais e de segurança que utilizam radiação. O projeto já havia sido aprovado pela Comissão de Saúde. Na reunião, o relator, o deputado Ricardo Silva, do PSD de São Paulo, destacou a importância desses profissionais para o funcionamento dos serviços de saúde.
6: Eles buscam beneficiar os profissionais técnicos em radiologia, os quais têm atuação relevante nos serviços de saúde, principalmente na produção de exames radiológicos indispensáveis ao diagnóstico de patologias.
5: Além de atualizar as regras para o exercício da profissão, o texto determina quem pode obter registro nos conselhos regionais de técnicos em radiologia, estabelece regras para supervisão das técnicas radiológicas e reforça exigências relacionadas à proteção radiológica e à segurança dos trabalhadores e usuários dos serviços. Na prática, a proposta busca dar mais segurança jurídica aos profissionais ao definir quem pode atuar em cada atividade e quais são as responsabilidades de cada função. Durante a votação na Comissão de Constituição e Justiça, a deputada Érica Cocai, do PT do Distrito Federal, defendeu a proposta, afirmando que uma das principais mudanças é o reconhecimento dos tecnólogos em radiologia na legislação.
7: E por fim dizer que nós temos uma legislação que é uma legislação antiga, que não previa o tecnólogo, e tecnólogo agora vai poder fazer concurso público. Tecnólogo vai poder adentrar na saúde como tecnólogo. Portanto, é um reconhecimento.
5: Como a proposta que atualiza a regulamentação dos profissionais das técnicas radiológicas sofreu alterações durante sua análise na Câmara, ela retorna agora ao Senado para análise dessas modificações. Da Rádio Câmara de Brasília, Sofia Peçanha.
4: Desenvolvimento Regional.
1: O grupo do PL do Rio Grande do Sul defende a criação de um regime excepcional para agilizar obras e compras em estados e municípios atingidos por calamidades climáticas. A medida flexibiliza regras de licitação e reduz prazos para acelerar a reconstrução da infraestrutura pública.
8: O projeto também permite contratações simplificadas para obras de prevenção, como drenagem, contenção de encostas e sistemas de alerta. Zucco explica que a intenção é reduzir a burocracia sem abrir mão da transparência e da fiscalização dos recursos públicos.
4: Meio ambiente.
1: Mário Negromonte Júnior, do PSB, pede que a Comissão de Finanças e Tributação realize uma audiência pública para discutir os impactos econômicos, fiscais e patrimoniais da atuação do ICMBio e das unidades de conservação federais em Una, no sul da Bahia.
8: Segundo Mário Negromonte Júnior, as restrições ambientais afetam atividades agropecuárias, investimentos, acesso ao crédito e a arrecadação do município. Ele defende o debate para conciliar a preservação ambiental com segurança jurídica dos proprietários e o desenvolvimento da região.
4: Transportes.
1: A Câmara aprovou e encaminhou para análise do Senado o projeto que prorroga até 2032 a dispensa do adicional ao frete para a renovação da marinha mercante em transportes com origem ou destino nas regiões Norte e Nordeste. André Abidon, do PP do Amapá, observa que a cobrança pode representar de 8 a 40% do valor do frete.
8: De acordo com André Abidon, a prorrogação ajuda a reduzir os custos de transporte e dá mais segurança para empresas planejarem investimentos nas duas regiões. O benefício vale para a navegação entre portos brasileiros e para o transporte por rios e lagos.
4: Economia.
1: Afonso Florense, do PT da Bahia, assina projeto que cria a Lei de Proteção da Soberania Econômica Nacional contra sanções estrangeiras. A proposta proíbe que sanções unilaterais impostas por outros países produzam efeitos no Brasil.
8: De acordo com Afonso Florense, a medida protege a autonomia do país e impede o encerramento injustificado de contas bancárias e contratos por exigências externas. O deputado sustenta que o objetivo é proteger a economia e a legislação de interferências estrangeiras.
1: A proposta de emenda à Constituição que amplia a imunidade tributária de organizações religiosas foi aprovada na Câmara. Gabriel Mota, do União de Roraima, explica que o texto também impede a cobrança de impostos na aquisição de bens e serviços necessários ao funcionamento das instituições.
8: Gabriel Mota avalia que a mudança dá mais segurança jurídica à aplicação do benefício tributário. A proposta se estende a creches, asilos, orfanatos, monastérios, seminários e comunidades terapêuticas sem fins lucrativos geridas por essas organizações.
4: Agricultura.
1: Uma comissão aprovou o projeto que institui incentivos à geração de energia limpa em assentamentos da reforma agrária. A repórter Maria Neves tem mais detalhes.
9: A Comissão de Minas e Energia da Câmara aprovou o projeto do deputado Mercinho Lucena, do PSD da Paraíba, que cria incentivos para a geração de energia elétrica de fontes renováveis em áreas da União destinadas à reforma agrária. Pelo texto, poderão se beneficiar da lei pessoas físicas ou jurídicas organizadas em cooperativas e associações que representem assentados. Para viabilizar a geração de energia limpa nos assentamentos, a proposta assegura acesso prioritário a linhas de financiamento em bancos públicos e prioridade no licenciamento de obras de rede elétrica. O projeto também permite que o excedente de energia de microgeração e de minigeração distribuída seja adquirido por distribuidoras ou órgãos públicos. De acordo com o relator, deputado Júlio Lopes, do PP do Rio de Janeiro, o projeto cria a possibilidade para que cerca de 1 milhão de famílias acessem novas fontes de renda por meio da comercialização de excedentes energéticos. Na opinião do parlamentar, ao permitir que essas famílias instalem e operem usinas de energia limpa, o projeto cria um ambiente de negócios favorável ao cooperativismo e ao associativismo. Ativismo rural.
10: É um projeto que tem um mérito muito especial de dar àquelas pessoas que estão em áreas destinadas à reforma agrária. Portanto, pessoas que não têm propriedade, que não têm terra, que não têm outras possibilidades de desenvolverem projetos de energia. E a partir desses projetos terem uma capitalização, terem uma renda. E eu entendi que isso será de grande valia para a capitalização dessas áreas mais pobres do Brasil, ajudando essas populações menos assistidas.
9: O projeto que cria incentivos para a geração de energia renovável em assentamentos da reforma agrária ainda será analisado pelas comissões de Agricultura, de Finanças e Tributação e de Constituição e Justiça. Da Rádio Câmara de Brasília, Maria Neves.
8: Marcelo Moraes, do PL do Rio Grande do Sul, é favorável ao projeto que atualiza as regras do crédito fundiário para a compra de imóveis rurais. Segundo o deputado, a proposta torna a política de acesso à terra mais justa ao considerar as diferenças de preços entre as regiões do país.
1: Marcelo Moraes afirma que os limites atuais estão defasados e dificultam o acesso de agricultores familiares ao programa. Para ele, a medida fortalece o crédito fundiário, amplia a inclusão produtiva e contribui para o desenvolvimento regional e a segurança alimentar.
4: Esporte.
8: Arthur Oliveira Maia, do União da Bahia, é autor da proposta que proíbe a publicidade, a propaganda e o patrocínio de apostas de cota fixa, as chamadas bets, em todo o país. O projeto ainda veda a contratação de influenciadores, atletas e celebridades para divulgar as apostas.
1: O texto proíbe também o patrocínio de eventos e a utilização de marcas de bets em estádios, arenas e outras instalações. Arthur Oliveira Maia acrescenta que 20% da área de exposição das plataformas de apostas deve ser destinada a alerta sobre os riscos do jogo.
4: Ciência e tecnologia.
8: Fernanda Coelho Filho, do União de Pernambuco, solicita a criação da Frente Parlamentar em Defesa do Programa Espacial Brasileiro. O deputado entende que o colegiado pode colaborar com a formulação de políticas públicas voltadas para o setor espacial e de inovação tecnológica.
1: Fernando Coelho Filho afirma que a iniciativa visa fortalecer a soberania nacional com o desenvolvimento de programas em telecomunicações e monitoramento climático e territorial. Ele argumenta que a frente vai atuar para garantir recursos orçamentários para o setor.
8: Antônio Doido, do MDB do Pará, celebra a aprovação na Câmara de projeto que impede o bloqueio de recursos do Fundo de Universalização dos Serviços de Telecomunicações. Ele ressalta a importância do FUST no financiamento de ações para ampliar o acesso à internet no país.
1: Antônio Doido avalia que a medida pode assegurar mais recursos para levar internet de qualidade a escolas públicas, áreas rurais e comunidades que ainda não têm atendimento adequado. O texto também prevê mais investimentos para a infraestrutura das próprias operadoras.
8: Juscelino Filho, do Maranhão, é favorável ao projeto que estabelece novas regras para o compartilhamento de postes de energia elétrica por empresas de telecomunicações. A proposta busca ampliar a organização das redes e garantir acesso isonômico à infraestrutura.
1: O texto atribui à ANEEL e à Anatel a definição das regras técnicas e econômicas do compartilhamento e prevê prazo de 5 anos para regularizar ocupações irregulares. A proposta, que tem o apoio de Juscelino Filho, também incentiva a modernização da infraestrutura.
4: Segurança Pública.
8: Mário Frias, do PL de São Paulo, defende ampliar o prazo da prisão temporária em investigações de organizações criminosas e associações criminosas de alta complexidade. A medida vale para casos que dependam de provas como quebras de sigilo e análise de dados digitais.
1: Pela proposta, a prisão temporária poderá durar até 40 dias, com possibilidade de prorrogação por igual período, mediante decisão judicial fundamentada. Segundo Mário Frias, o texto também estabelece prazo de 30 dias para o Ministério Público se manifestar após a conclusão do inquérito.
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4: Justiça.
8: Felipe Francischini, do Podemos, do Paraná, quer reforçar a proteção patrimonial da mulher na dissolução do casamento ou da união estável. Ele defende que medidas de bloqueio e proteção de bens não poderão atingir imóveis ou outros bens dados como garantia em financiamentos.
1: Felipe Francischini afirma que a medida evita que bens que ainda pertencem juridicamente ao banco ou a outro credor sejam incluídos na proteção patrimonial. Segundo o deputado, a intenção é assegurar que as medidas em si dão apenas sobre bens efetivamente disponíveis.
4: Últimas notícias.
8: O jornal Câmara dos Deputados irá a Salvador nesta sexta-feira para mais uma gravação itinerante da Voz do Brasil nos estúdios de emissoras da Rede Câmara de Rádio.
1: Lado a lado, um âncora da Rádio Câmara de Brasília e um âncora da emissora local vão apresentar as principais notícias do dia. O programa gravado em Salvador irá ao ar na próxima segunda, dia 31.
8: Termina agora o jornal Câmara dos Deputados, produzido pela Rádio Câmara, com trabalhos técnicos de Everson Urani e apresentação de Márcio Aquiles Sardi e Val Monteiro. Boa noite.
1: Uma ótima noite. Você fica agora com o Minuto do TCU.
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Boa na Litoral, esse cara é sensacional. O João Gomes mandou aí um match, um bloco nele. O negócio às vezes mete um bloco, mas vai no e-mail, vai, cria o telefone. Uma loucura, uma loucura.

0: hora de música e já já você no comando. A gente segue ao vivo, 10h22.
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0: Sozinho. Boa na Litoral, Jorge Matheus, comprometido. Vamos começar mais cedo você no comando. Um pouquinho mais cedo, pouquinho, agora 10h40. Finalizando agora, então, essa sequência premiada. Valendo o iPhone 17. Quem anotou, é litoralfm.com.br, o site pra você fazer o cadastro. Show? Vem comigo, depois do intervalo.
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1: Vambora ouvir música boa que você escolhe aqui na programação.
2: Litoral.
1: Aê! Vou contigo, Alex Bona, aqui na área. Até daqui a pouquinho, até às 11 da noite.
0: Você manda. Manda. A gente obedece.
2: Você que manda.
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3: E aí, já gravou o seu pedido?
1: Como prometido, vou começar com o seu aqui, Josimara. Turzinho, manda aí.
4: Boa noite, Alex. Né? Eu tô no comando, eu quero escutar a música.
1: Ah, meu Deus. Tá lá.
4: Hansel.
1: Ai, que amor.
4: E beijos. As mais boas. É, número um é Litoral. Beijo, Arthur Rio Branco.
1: Beijo, Arthurzinho.

0: uma vibe de noite de segunda-feira, vocês são demais. Quem é o próximo aqui? Na melhor programação do rádio. Senhor Marcelo Rangel, que é um cara profissional, arrebenta pra caramba, mas o próximo é você. Você ouvinte, você é demais. Aqui na Litoral, você é no comando. Vai.
1: Boa noite, meu amigo Alex. Boa noite, já que eu tô no comando hoje, nessa segunda-feira aí. Manda pra mim aí um Ira, envelhecendo na cidade.
0: E eu aqui com a viagem. Putz, cara, o Criancinhas. Fez feio, volta.
2: Boa noite, meu amigo Alex Moro. Aqui é o Carlos de Morada da Barra.
0: Fala, Carlos.
2: Toca uma pra gente aí, já que nós tem direito. Uma mais recente aí do Roupa Nova, para nos relembrar os passados.
0: Pronto, agora sim. Vai aí, Carlos.

0: Segundou, uma bela canção pra essa noitezinha. Vamos pra mais um. Agora é você, Vanusa, lindona.
1: Boa noite, nosso maravilhoso divo Alex Bono.
0: Ah, que isso.
1: Queria ouvir, né, Trembrulho e Tom. Na Litoral, tá legal.
0: Seu pedido é uma ordem.

0: Reventou, como sempre, demais. Com aqui alguns pedidos, infelizmente, Cintia.
1: Toca a abertura do Rock in Rio.
0: No clima, hein? Rockzão, hein, Cintia?
1: Fazendo um favor, Cintia daqui de Itapuã. Ótima segunda-feira.
0: Rock in Rio chegando, né? Daqui 2 semanas. Nossa, Deus, vai ser bom demais. Bem, quem mais aqui? Fala, Gu.
2: Boa noite, Litoral. Boa noite, Alex Bono. Aqui é Gustavo de Tarana. Queria ouvir você no comando, tudo que você quiser do Luan Santana.
0: Pô, linda música, hein?
2: Na Litoral eu tô legal.
0: Pô, demais, demais, demais. Quem queria o Luan Santana também? Acho que é o Wesley.
3: Alex Bora, já como estou no comando, só não sei a música direito. Manda aquela música assim, impressionando os anjos, fazendo um favor.
0: Não é Luan Santana, é Jorge Mateus, hein? Fiquei meio confuso agora também. Amanhã, fala, poxa, Marcelo.
4: Alex, boa, já que eu tô no comando, toca aí o rei, eu sou o cara.
0: Olha lá, vocês estão inspiradíssimos. Bem, amanhã tem mais você no comando, vamos tentar ir atendendo todo mundo, vamos tentar. Hoje deu pra atender bastante gente. Tô indo nessa, tá? Alex Bono na área, beijo, começamos a semana, pontapé inicial aqui, ó, pezinho direito. E é isso, amanhã estamos de volta aqui na Litoral, se Deus quiser, às 6 horas da noite. Anoiteceu, eu tô aparecendo aqui igual uma corujinha. Vamos até altas horas. Só pra turma e os motoristas de aplicativo, guerreiros, até altas horas. Nossos queridos porteiros também. E é isso, segue na programação da Litoral. Daqui a pouquinho, uma hora de som direto e mais tarde, Litoral A2. Esse momento mais romântico. Tá uma pincelada aqui, pincelada é ótimo, uma pincelada aqui que vai ter hoje. Bem, Cristiano Araújo, Mariah Carey, Pink, Roupa Nova. E aquelas outras lá. Tá bem legal, tá bem legal. Amanhã a gente se fala, beijo.

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0: Hudson.
1: Edson e Hudson.
0: Segura, amigos.
2: Bruno, com essa. 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

0: você.
1: Obrigado, gente. Valeu, Zé Rodolfo. Valeu, Jorge Matéria.
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0: Bom dia, bonita. Aqui é a Praxedes, passando para deixar o meu bom dia para todos que estão ligadinhos na Litoral, pro meu amor Antônio, pra Duda Mel, pro Grupo Cadeira Cativa de A a Z, pra não esquecer de ninguém. E tamo junto, hein? Sempre ligadinha na melhor, na Litoral.
1: Ele aqui, o Gato Preto.
2: Ei, Sol, bom dia. Diretamente Cachorro de Tapirim, Gato Preto, já na terça-feira abençoada. Mandando a luva pra Xena, amor da minha vida. Verinha do Pula Pula, Chibinha, Gil, Marcos Bob, Nando Júnior, Moacir Pintor, Rio João Lenha, Duda Mel, Zé Palobina, para Gigante, para Leomar Pacote, para Coleiro de Tuil, para Daniel, para a Turma de Una, Muniz Freire, Cachoeira Alta, São Vicente, Gruta, Atijuca, Lambari, Urupi, Marapé, para Serginho do Posto de Mola Aliança, para Peixinho lá em Cantagalo, um bom dia pro Grupo Cadeira Cativa, um bom dia pro pessoal na saúde indo pra Grande Vitória e pra minha família da Grande Vitória. E na Litoral, tô muito legal nessa terça-feira, indo trabalhar levando você de carona.
1: Bora, tô junto contigo, bom dia, Luan também, ó.
3: Bom dia Sol, bom dia pra todos os ouvintes da Litoral. Aqui é o Luan de Cariacica 7, quem vai, vão, e bora pra mais um plantãozinho aí, papai. Bom ali, Vitória, hein? Dia abençoado pra geral.
1: Amém.
3: Quem vai, vão, hein?
1: Bom trabalho, Luan.
4: Bom dia toda a família Litoral, família Cadeira Cativa, dia Z pra não esquecer ninguém, terçou, terçou, sou a Rebeca Andrade, Chocolatina. Abraço pra todo mundo, fui.
1: Beijo também pra ele, tá de volta Antônio, tava sumidinho, hein?
5: Bom dia, Sol, Antônio de Alcular, o gato branco charmoso e cheiroso. Um cheiro pra você.
1: Obrigada, pra você também.
5: Boa terça-feira pra nós. Sol, essa semana é a melhor semana da minha vida.
1: Olha que bacana.
5: E na sexta-feira eu completo o ano. Sexto de aniversário, será que vai prestar?
1: Ah, vai, com certeza.
5: Tá convidada pro almoço do sábado, tá bom?
1: Tá joia.
5: Fazer o almoço de aniversário de sábado, você tá convidada. E espero que não que dê pra você ir, ok? Um cheiro, um abraço a todos. Que Deus nos acompanhe nessa caminhada.
1: Amém,
5: um abraço.
1: Ó, sexta-feira você me lembra de novo, vou te dar os parabéns na sexta, no dia do seu aniversário, tá, Antônio? Que bom ter você de volta, espero que a sua coluna esteja melhor, hein?
6: Letícia, eu tô lista que eu chego de eu tenho que tem que ter uma aluninha só. E fica lá passar, só ontem eu fiz cachorro quente à noite aqui em casa, um friozinho cachoeiro, vou te mandar uma foto, que delícia,
1: foto.
6: Ó, você mostra aqui perto, tá? Você ganhar um cachorro quente meu, caseiro e pão de sal,
1: nossa,
6: sal.
1: Tá bonito.
6: Hein? E na Litoral tá mais que legal, sozinha. Beijo, tamo junto.
1: Beijo.
6: Mais um dia, graças a Deus, trabalhar, né?
1: Uhum.
6: Vamos lá, Deus é bom. Beijo.
1: Deus é bom o tempo todo. E mandou a foto aqui do molho do cachorro quente. Que molho bonito, hein? Bateu até aquela fome.

0: Bora levantar, senão você vai perder a hora, hein? Pra chegar no seu compromisso. 5h27, terça-feira, dia 25 de agosto. Nós estamos juntinhos aqui na Litoral. 999-86-1050. Bom dia para todos vocês que são profissionais do volante, que estão aí trabalhando e ouvindo a Litoral. Muito obrigada, tá? Você motorista de van, carreteiro, motorista de caminhão, taxista, motorista de aplicativo. Muito bom dia, tá? Você que é motorista da saúde, Hélio! E todos os motoristas da saúde. E venham em paz, que Deus acompanhe vocês no trajeto aqui para trazer os pacientes, tá? Bom dia para Luiz Amendoim.
1: Bom dia, com muita paz, amor e alegria. Que Deus abençoe o nosso dia, uma terça-feira abençoada para todos meus amigos ligados na Litoral. Tô na Litoral, tô legal. Um abraço, meu amigo Beto Entente, olha para o meu amigo Lemar, minha amiga Rebeca, meu amigo Alessio, minha amiga Laís, minha amiga Sul, todos ligados na Litoral, só da Litoral, de norte a sul. Só da Litoral, tô na Litoral, tô legal. Um abraço para todos os cadeiras cativas já ligado. Ihu, é nóis!
0: É nóis, um beijo. Valdemir de Biraçu, bom dia.
2: Ei, sol, bom dia. Pessoal, né?
0: Pessoal.
2: Mais uma terça-feira aí, abençoada. Dia 25 de agosto, né? De agosto tá indo embora.
0: Tá quase, quase.
2: Deus possa estar aí abençoando aí essa terça-feira aí. E o restante aí da semana, beleza?
0: Beleza.
2: Beijo e abraço aí pro pessoal da cadeira cativa, especialmente pra você, pessoal. Minha filha Nilva Caroline e minha mãe Nilva da Penha. Beijo, Litoral.
0: Um beijo, Valdemir. Vai ver que tem um cachorrinho aí chorando. De repente, será que tá com fome, querendo tomar café já? Um beijo pra você e pra sua família. Ei, Genimar, bom dia.
3: Bom dia, Sol. Aqui quem fala é Genimar de Pitanga. Tô passando pra desejar uma terça-feira produtiva e abençoada pra toda a família Litoral. Pra toda a família cadeira cativa, né? De asa e pra não esquecer de ninguém. Pra Vera do Pula Pula, pra Ana Lopes, né? A Soninha, a Rebeca Prochete, né? A Leila Mara, a Rosângela, o Toninho, o Jumal, o Reco, o Amorim, o Chechel, né? O Zé das Neves, o Estevinho e toda essa galera que tá na escuta aí.
0: É muita gente. Beijo, bom dia. Vanja!
4: Bom dia, sozinha. Bom dia, agora, meu amor. Uma ótima, maravilhosa terça-feira. Bom dia para todo o grupo Cadeira Cativa, para todos os ouvintes. Era assim, você ninguém é sozinha. E você tá bem sozinha?
0: Eu tô.
4: Casos e contos, tá bom?
0: Casos e contos?
4: Beijo, sol, vamos já tá aí.
0: Casos e contos, uma história babadeira. Você não pode perder, hein? Daqui a pouquinho, 9 da manhã.

abraço bem apertado pro Cláudio José em Nova Carapina 2, Marcos Gargamel em Jardim Camburi, Wellington Reis, José Luciano em Santos do Móvila Velha, Rafael do Balneário de Carapebus, Márcia Mendes, Adalberto Souza em Jabaeté, Luiz Fernando tá no centro de Vitória, Chico em

0: Lopes em Jacaraípe, Cleonice da Encarapina, Edivaldo Neves, Jefferson dos Drinks, Cláudia Flor, Lena Mara e Toninho de Bicanga.
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0: Previsão do tempo. Nesta terça-feira, os ventos úmidos favorecem chuva rápida em alguns momentos em boa parte do Espírito Santo. A exceção é região noroeste, na divisa com Minas Gerais, onde o tempo fica parcialmente nublado, mas não tem previsão de chuva. As temperaturas sobem um pouco no estado. Na Grande Vitória, muitas nuvens e chuva em alguns momentos, com mínima de 18 e máxima de 28 graus.
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0: Um filhote de gato foi resgatado pelo Corpo de Bombeiros depois de passar 2 dias preso em um buraco. Ai, tadinho. Isso aconteceu no bairro Alto Vila Nova, em Colatina. O resgate aconteceu nesta segunda-feira, após um policial militar saber da situação e acionar os bombeiros. Os socorristas conseguiram retirar o animal com vida. Nossa, graças a Deus.
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0: O Espírito Santo foi o terceiro estado que mais enviou pacotes de compras online no primeiro semestre deste ano, segundo o levantamento da empresa de logística Loge. O estado ficou atrás apenas de São Paulo e Santa Catarina. Entre as grandes marcas atendidas pela empresa, o Espírito Santo aparece em segundo lugar na origem dos envios, com 6% das encomendas.
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0: você tá aqui me fazendo companhia. Muito bom dia, eu sou a Sol. Nós estamos juntinhos nessa manhã de terça-feira, hein? 999-86-1050. WhatsApp para você mandar seu recadinho, sua foto. Como fez o Railan. Railan mandou a foto dele tomando um cafezinho e falou assim, ó, bom dia, terçou, vamos sair para mais um dia de vitória. Isso aí, Railan, ele que é da Fonte Grande. Beijo, bom dia. Ó, Zéria, bom dia.
1: Ei, Sol, bom dia, vamos que vamos, mais um dia de trabalho.
0: Bora.
1: Que Deus nos dê uma abençoada terça-feira. Beijo, Sol, bom trabalho para você e para nós todos.
0: Beijo pra você e pra todos aí da Estação do Pão que estão trabalhando aí, ouvindo a Litoral. Quem tá ouvindo também e trabalhando em máquinas pesadas, Ione de Muniz Freire, falou assim, estou na luta desde 4 da manhã, ouvindo a Litoral. Oba, Ione, beijo, bom trabalho, tá? Rosângela.
2: Ei, Sol, bom dia, tudo bem com você? Tudo. Sou eu, Rosângela Bernardoni, do bairro São Miguel e Colatina. Sol, deixa eu mandar um bom dia pra você, pro meu esposo Paulo, pros filhos Patrick, Pablo e Parley, pra minha sobrinha Nora Fabiola, pra toda a minha família Bernardoni, pra todos da cadeira cativa, pra Soninha de André Carlone, pra Lena Mar e Toninho de Bicanga, pro Genimar, pro Leomar de Linhares, pra Claudineia, pra toda a cadeira cativa, pra todos os ouvintes, para Claudineia também. E beijo, Sol. Tenha uma ótima terça-feira.
0: Beijo, gatona. Bora para Inglaterra. Zé Carlos, bom dia.
3: Bom dia, Sol. Bom dia, Litoral FM. Pessoal da Caleira da Cacildo. Bom dia, Helena Mara, Soninha, Toninho. É, Dorme da Vila, Rebeca e a Verinha do Pula Pula. Bom dia pra todo mundo, tá quase chegando na meiuca, hein? Quase. Tem galão. Um abraço, fiquem com Deus.
0: Beijo. Que o galo vença então, né, Zé Carlos? Vamos ver se amanhã, o que, que vai acontecer aqui na volta, depois desse jogo, hein? Bora pra Colatina, Alessio.
4: Bom dia, Sol, bom dia, ouvintes da Litoral, que é o Alessio Colatina. Tô desejando essa terça, bom dia, abençoada, e a todos, Gardinho, na melhor, que é a Litoral. Luiz Vendrim, Rebeca Andrade, Gera do Procur, a Jaqueline, Micael, a Leila, também já está ligado na Litoral. Um abraço, fica com Deus, tudo de bom. Litoral, tudo bem com a vida. Estão legal.
0: Isso, beijo. Bora falar com ele, David.
5: Bom dia, Sol.
0: Bom dia.
5: A gente aqui, ó. Estamos ligadinho.
0: Oba.
5: Na Litoral. Pessoal daqui da V-Portes, viu? Aquele abraço pro meu amigo lá do Cias, o Paulo e a Larissa, que tá ligadinho na Litoral também. Beijo pra vocês. Beijo, Sol. Ótima terça-feira, hein?
0: Beijo. Bom restinho de plantão aí.

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0: Pessoal, bom dia. Terceiro, hein? Nós estamos aqui, ó, prontíssima para mais um dia.
1: Ai,
0: aos ouvintes, aos cadeiras cativas, bom dia. Ana Mara, José Carlos, Claudiné, Eleomar, Robson, família Bernardone, bom dia. Pessoal, bom trabalho, fica com Deus e até a minha Sônia de André Carlos. Beijo,
1: beijo. Saninha, até amanhã. Beijo e bom dia pro Beto Penitente. E Beto, me fala aí, tá pertinho da sua cirurgia, né, que você vai fazer? Me conta aí, já tá fazendo pós-cirúrgico? Conta tudo aí que eu fiquei preocupada, hein? Beijo pra Lilian, tá ligadíssima, tomando aquele cafezinho e ouvindo a Litoral. Beijo, bom dia pra você. Michael, bom dia.
2: Bom dia. E aí, Sol, tudo bem?
1: Tudo bem.
2: Mais uma terça-feira abençoada para nós, ouvindo a número 1 do Brasil, Litoral FM, essa todo mundo ouve. Deixa aquele abraço aí, ó, pro meu pai Marcos, pro meu irmão Gustavo e Otávio, que deve estar embarcado no Rio de Janeiro, trabalhando pela plataforma inteira do Brasil aí, né?
1: É muita gente trabalhando. Um beijo para todo mundo das plataformas. Beijo para Maria Cristina Marriel, pro esposo Vanderlei, tá sempre ouvindo. Duda Mel.
3: Bom dia, Solzinho. Quem fala aqui é Duda Mel. Bom dia pro Toninho, vem pro Pula, pra Shed. Bom dia pra minha amiga Laysa. Bom dia pra minha amiga Elisângela, Josi. Bom dia pro GR Barroso e Zé Rita. Bom dia pro meu amor Pedro Henrique. E um bom dia pra você, e um bom dia a todos os Rádio Litoral, Colatino Miares, Grande Vitória e Cachumirim. Toca pra mim aí, a água no leite.
1: Beijo, Wellington.
4: Aô, Sol, bom dia. Bom dia a toda a família Litoral, né? Que nem ausente aí, porque na correria aqui, tá dando aí pra respirar direito.
1: Muito
4: Mas graças a Deus, estamos vivos. Vamos agradecer ao Pai do Céu, mais um dia de vida, de trabalho, que seja abençoado a todos nós. É isso, Sol. Bom dia, Sam, bom dia, bom trabalho, que Deus seja salve, obrigado.
1: Amém, bom trabalho aí, Dani.
5: Bom dia e ótima terça-feira, sozinha linda, que Deus que sempre abençoando você, sua família e todos da Rádio Litoral. Tô na Litoral, tô mais do que legal. Um beijo, gata, fica com Deus, uma boa audiência, na presença de Deus a cada um de vocês aí, tudo de bom, hein? Bom trabalho, Deus abençoe, beijo, Deus abençoe.

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1: Trânsito lento já na segunda ponte, hein? Tem um acidente ali na Vila Rubim, então já tá deixando o trânsito na segunda ponte bem lento. Esse trânsito já começa ali mais ou menos logo depois do terminal de Jardim América. E por enquanto, há cinco pontes, ainda tá melhor para você passar, tá? Então você que tá vindo de Cariacica ou Vila Velha, melhor opção é passar pelas cinco pontes. Só que tem um acidente ali na Vila Rubim, então esse trânsito pode piorar. É, trânsito lento também na Avenida Mário Gurgel, para você que vem de Viana, sentido Trevo de Alto Laje. Ali está passando por obras na via, então o trânsito já está lento ali na Avenida Mário Gurgel. Trânsito lento também nesse momento, 6h40, ali na Avenida Carioca, tá? Já tem trânsito, você que está saindo de Vila Velha para passar na terceira ponte para chegar em Vitória, já vai encontrar um trânsito lento na Avenida Carioca.
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0: Litoral, eu tô legal, 6h48, muito bom dia, eu sou a Sol e nós vamos estar juntinhos até as 10 horas da manhã, esperando aqui seu recadinho, 999-86-1050, vem falar como é que tá sendo essa terça-feira, dia 25 de agosto, aqui pra você, ó, Luiz Curujão tá aqui, beijo, bom dia.
1: 25 de agosto, terça-feira, bom dia Sol, bom dia meus amigos, amigo e grupo, moradores do bairro Bonfim, ouvindo a Litoral. Luiz Curujão do bairro Bonfim, uma terça-feira abençoada aí para todos nós, família, amigo. E vamos que vamos, viver a vida com alegria, é bom demais. Se liga na Litoral, que você fica mais que legal, é nóis.
2: Rogério. Ei, Sol, bom dia, Litoral. Mais um dia com a graça de Deus, né? Novamente, é Deus sempre na frente. É a nossa melhor companhia, né? Que é Deus. É nosso amigo, nosso irmão, nosso companheiro. Então, um bom dia a todos.
0: Valeu, um beijo, Rogério. Beijo pro Guedes Uber, tá em Colatina. Ele que é motorista de táxi, tá sempre ouvindo a Litoral. Um beijo, tá trabalhando. Luísa Dir, em Rio Novo do Sul. Beijo, minha amiga, tá sempre aqui também. Beijo pro Max. Ei, Max.
3: Bom dia, Sol. Manda um abraço aí pro Max, aqui nos Estados Unidos, Sol. Um abraço pra nós aí, viu? Tamo aqui pra internet, curtindo a Litoral.
0: Ficou ruim, Max. Max tá ouvindo pela internet. Tá em São Paulo, é isso? Um beijo pra você. Obrigada aí pela sintonia. Maxwell mandou uma foto. Tá dentro do carro, tá lá dirigindo, ouvindo a Litoral. Sintonizado na melhor. Beijo, Maxwell de Santo Antônio, Cariacica. Beijo de bom dia pro Pedro Severo, Lidiane Scarpati em Cidade Continental. E ele, ó, Matheus Trevisani.
4: Bom dia, amiga Sol. Matheus Trevisani, pintor de Nascida. De viagem, agora há pouco, amiga, né? Ah. Oi, tudo bem? E de volta? Graças. Nossa Aparecida abençoa nós, tudo certo, né? Já chegamos. Aproveitar a última semana de férias, né, amiga? Porque segunda-feira eu tô trabalhando, Deus quiser. No setor litoral, bota sua filança.
0: Um beijo, que bom que você aproveitou, viajou bastante, curtiu. E daqui a uma semaninha você tá voltando a trabalho, né? Mas é isso aí, o bom que você aproveitou e não abandonou a Litoral, nem me abandonou.
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0: É isso aí, tudo de bom pra você, coladíssimo aí na Litoral. É claro que eu tô falando de todos vocês, ouvintes maravilhosos, que estão sempre coladinhos com a gente, claro, também querendo participar de tudo. Então vem comigo, vem com a gente, porque aqui é bem legal sempre. Bom dia pra vocês, coladinhos aqui. Muito obrigada por estarem coladões conosco. A gente fica muito feliz quando vocês participam de tudo. Então, nosso convite está sempre aberto pra você vir aqui fazer sua participação.
1: Bom dia, lindeza. Natural, eu tô legal.
0: Ah, isso é muito bom saber, tá? Então já pode mandar o seu bom dia, Dani, porque a Denizinha já tá na área até meio-dia e já tem gente mandando bom dia pra mim. Delícia! 7 em ponto, vamos começar daquele jeitinho que você tanto gosta, bem animadinho.
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0: Simão!

0: Padre, Censura e os Amores. E você colado com a gente, né?
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0: É isso aí, 45 minutos de música na Litoral, só pra começar muito bem essa terça-feira, 25 de agosto. E não esqueça que hoje é dia de, no nosso status, você postar suas fotos dos seus pets e das suas plantas, tá bom? Então bora aí, ó, já vai separando aí as fotos que você quer, né, colocar aqui no nosso status, manda para o nosso número de WhatsApp, que daqui a pouco tá aqui no status, beleza? Hoje, dia 25, é dia de quê, Dani? É dia nacional da educação infantil, é dia da legalidade e é dia também do feirante e do soldado. Tudo isso hoje, né, se comemora de acordo com os calendários, marcadinho aí pra gente saber, beleza? 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Sem falar que você que tem alguma iniciativa, né, com respeito à preservação ambiental, já pode fazer a sua inscrição no Prêmio Biguá 2026. Ó que legal! A premiação reconhece e valoriza ações replicáveis de preservação e recuperação do meio ambiente. Muito importante, tanto para a nossa geração quanto para gerações futuras. As inscrições vão até o dia 6 de setembro e podem participar produtores rurais, escolas de educação infantil, fundamental e médio, sociedade civil, as empresas também podem e o poder público também. É só acessar o site agazeta.com.br/prêmio Biguá e vá e fazer a sua inscrição. Pronto, inscreva a sua iniciativa lá no site para você concorrer ao Prêmio Biguá 2026. É sempre legal uma iniciativa para preservação do meio ambiente, nosso planetinha azul e branco, né? Oi, Léo Prati, bom dia. Léo foi o primeiro a deixar bom dia, 7 em ponto. Ele mandou um bom dia, Dani, porque sabe que a partir desse horário, normalmente é Dani Passos que tá por cá. Oi, Selma Moraes, bom dia, maravilhosa. Bom dia, lindeza. Mari Nelza, do Vila Isabel, hoje tá lá no baixo quartel, a equipe de vacinação antirrábica tá em baixo quartel. Então você de baixo quartel vai preparando seus bichinhos, seus pets aí para levarem essa vacina que é tão importante para a saúde dele e da família também, tá bom? Oi, Matheus Trevisani, bom dia, chegou, né? Que legal.
2: Bom dia, amiga Dani.
0: Bom dia. Manhã.
2: Matheus Trevisani, Petronais, chegamos de viagem, graças a Deus.
0: Graças a Deus.
2: Né? Da Aparecida, Santuário Nacional, muita gente, né? Graças a Deus, vamos em paz, chegamos em paz.
0: Tá bom, que legal.
2: Que o sol tá brilhando, segunda-feira tem um trabalho, Deus quiser.
0: Deus quiser.
2: Uma boa terça-feira nos seus...
0: Boa terça-feira para nós todos. 7:11, bora! Já é terça-feira, a semana já engrenou.

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1: 45 minutos de música direto pra todos nós, né? Oi, Doval, bom dia, bom dia. E aí, colado na Litoral, a gente sabe. Já ele colocou aqui, bom dia, tô por cá. Tá bom, muito obrigada. Depois já está por cá. Ó, vão aí, ó, separando aquelas fotos dos seus pets, das suas plantas, que daqui a pouco vocês vão mandar, que eles já podem mandar. O vídeo tá sendo confeccionado, aliás, tá sendo finalizado pra ir pro status, e daqui a pouco pra ir pro story. Aliás, a gente agradece. Ontem, ó, recorde de visualizações no nosso story de ontem, muito bacana. Centenas de pessoas passaram por lá e deram uma olhadinha. Muito obrigada, povo. Obrigada mesmo por dar essa moralzinha pra nós, tá bom? 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Mari Nelson tá mandando a foto do seu primogênito aí, o Logan, e também o Caçulinha, o Pituco, rapaz, que legal. O Pituco tem vídeo, né? E o Logan tem a foto, ai, lindo, lindo, lindo os dois, maravilhosos. Ediana Soares acabou de chegar, representando Farias, maneiro. Obrigada, sua linda. E temos agora o Hudson Espinassé, do BNH, que também acabou de chegar para participar das promoções. E tem alguém também aqui, ó, eu acho que pedindo para trocar de trilha. É isso, Paulo Imberti? Fala aí.
2: Bom dia, mais uma da Litoral.
1: Bom dia.
2: Trocas de trilha, hoje é aniversário da minha vida nova, né, Freitas? Vamos comer o bolo dela, você tá doido. Bom dia, boa sexta-feira para nós.
1: Boa terça-feira para nós, então, hoje, dia 25 de agosto, né, também é dia do nível da vida nova do Paulo Imberti, né, Neia Freitas, hein, minha linda? Né? Você é o raio de sol, né, da vida dele e também de todos nós, né? Iluminando o dia logo cedo. Que legal, queridona. Vamos mandar os parabéns. Já soltamos aqui, né? Chamamos o trio a Raul Ru, porque ele pediu pra trocar de trilha. Agora a gente come o bolo da Neia Freitas. É isso, 7h23.
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0: Rádio Sim, o Refém, aqui na programação matinal da Litoral, só pra encerrar, ó.
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0: É bom demais ter você por cá. Então, vou mandar um abraço agora, né? Pra quem? Pra Geilza, minha linda GG, lá do ABC Paulista, e a família dela, que ela manda sempre um alôzão, né? A Gigi, que é a filha, o neto Brian, o genro Ezequias. Valeu, GG, ABC Paulista ligado na Litoral. Marlilson, Dene, manda um alô pra nós aqui na obra. Nós estamos aqui na obra, o Arnaldo e o pedreiro e pedreiro Luzimar Knack, é isso? E eu estamos por cá, então o Arnaldo, o Luzimar Knack e você, né, Marlilson? Estão aí na obra hoje, então tá bom. Obrigada pela audiência, bom trabalho. Bom trabalho, porque eu sei que obra não é legal, não, né? Quer dizer, é legal, mas é bem cansativo, eu sei. Um abraço pra vocês aí colados, tá? E o Marquinho Lobo Mal, fala aí, Marquinho Lobo Mal, onde será que vai ser o recolhimento de entulhos hoje, hein? Bora lá, bom dia!
2: Bom dia, Denizinha, Marquinho Lobo Mal lugar. Vamos que vamos, Deni, recolhimento de entulho hoje aqui, ó, BNH, Rodrigo Maciel e Lagoa do Meio.
0: Ah, beleza!
2: Estamos aqui já na atividade, a gente nasceu, foi bonito, não foi rico, já estamos na atividade aqui, a toda pressão, nosso maquinista aqui, ó, Rafael, nosso amigo Marcos Gomes no carregamento, o famoso Dorme Sujo, o Cheio de Pulga, e o nosso amigo Josinho Reginaldo aí dando aquele apoio, Laranjinha no aguardo pro carregamento, e Marquinho Lobo Mal pro cá também, ó, tá só certo. Aguardando. Vamos que vamos, Denizinha, hoje é Terçou, hein? Acho que já tá na hora de tomar o suquinho de maracujá. Vamos que daqui a pouco nós vamos dando entrada também no bairro Interlagos.
0: Beleza.
2: Se tudo correr certo. Vamos que vamos pra cima. A gente nasceu, foi bonito, não foi rico, não. Marquinho Lobo Mal pro cá.
0: Valeu, Marquinho Lobo Mal, né? Ele já tá, ó, só esperando terminar a lida pra, ó, tomar aquele suquinho de murucujá, como diz ele. Beleza, um abraço, gente. Pra mim tá muito cedo, né? Nem em terça-feira nem é dia de tomar. Mas pra quem pode, pode, né? Quem não pode, aplaude. Intervalo e a gente volta já.
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1: É Maiara, é Maraíza, 90-10 pra você. Agora tá na hora de informação.
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1: Um filhote de gato foi resgatado após passar 2 dias preso em um buraco lá no bairro Alto Vila Nova, em Colatina, noroeste do estado. O resgate foi feito pelo Corpo de Bombeiros na última segunda-feira.
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1: Um motociclista de 20 anos ficou ferido após bater contra a pilastra do portão de uma casa na região de Santa Clara, Ibatiba, região serrana do estado, na manhã desta segunda-feira. Segundo testemunhas ouvidas pela Polícia Militar, o jovem trafegava em alta velocidade e, ao tentar ultrapassar um veículo, atingiu o meio-fio, perdeu o controle da motocicleta e bateu contra o muro. O motociclista foi socorrido pelo SAMU e não foram divulgadas informações atualizadas sobre o estado de saúde dele.
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1: Um homem em situação de rua que teve 70% do corpo queimado em Aracruz, norte do estado, morreu nesta segunda-feira. Ele havia sido resgatado pelo Núcleo de Operações e Transporte Aéreo, Notaer, na tarde de domingo e levado de helicóptero ao Hospital Estadual Dr. Jaime Santos Neves na Serra, referência no tratamento de queimaduras. A morte foi confirmada por um familiar da vítima. Daqui a pouco, a partir de 9h20, mais informações.
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1: É isso aí, se liga. Daqui a pouco tem mais informações. Agora quero mandar um abraço pra Maria da Penha, que tá no Interlagos. Ei, gateza, bom dia.
3: Bom dia, gateza.
1: Ei, lindeza, obrigada. Gesiele, bom dia. Jocap 2 na alta, né? E o Enderson Silva, vulgo Pelé. Bom dia, Pelé.
4: Bom dia, bom dia, bom dia. Bom dia, Dani Paz.
1: Bom dia, querido.
4: Dani Silva, bom dia pra família aí, todo mundo aí junto, família Silva.
1: Olha aí,
4: olha aí. Nós vamos ali no Centro Cid, né?
1: Aham.
4: Resolver umas questões e tamo junto. Um abraço pra todo mundo.
1: Tá bom, querido.
4: Tudo vai dar certo hoje.
1: Obrigada. Você mandou aí bom dia pra família Silva. Eu também sou Silva, tá? Embora minha família seja Passos, a família do meu marido é Silva, então é agregado, né? Passos Silva. Beleza? Então mandou bom dia pra mim também. Além de já ter mandado antes, né? Então, bom dia duas vezes. Gente, tá Henrique e Juliano agora. Sabe aquele acordo? Então, né? Os que ficar acordado não sai caro. Então, bora ouvir.
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0: emoção e palpite, turma do pagode aqui, ó. Bom dia, que bom que você tá colado com a gente, né? Muito obrigada. 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Então manda pra gente a sua participação e pronto. Um abraço pra Elma, que tá no BNH. Bom dia pra você também, querida. Obrigada, viu, por estar colada com a gente sempre. E lá no nosso status, galera tá lá olhando e já mandando, já dando uma espiada. É, hoje é dia de pet e planta na programação, gente. Então manda pra gente aí as suas fotos dos seus pets ou das suas plantas, tá? Já mandaram alguns, já tá sendo, vai ser enviado aqui pro nosso status, beleza? A Indiex tá colada, o Admilson Fontoura, o David Cremonini, o DVD lá do Jocap 2. Chame-lhe personal, valeu. Micaele tá no São José, o Rodrigo Oliveira tá colado também. Temos a Michele no Jocap, o Vanderlei do Vila Maria, Edmê do Mata do Cacau, Vera Lúcia do Jocap 2, Vanderlei do Jocap 1, Sandro Alves do Interlagos 2. Aliás, o Sandro foi o ganhador ontem do bolo, gente. Ele ficou todo feliz. Legal demais. Tomara que goste bastante, tá? O Gilmar de Bebedouro foi o ganhador da semana passada, né? Da quinta-feira. Ele também falou que estava muito delicioso. Eles foram buscar no sábado, foram degustar. Ainda mandaram foto degustando o bolo no sabadão. Foi até pro status, foi muito legal, né? Um abraço. Charles do Planalto acabou de chegar. E o Leandro Leite, eu. Ai, gente, esse gif aqui, o que tem de nojento tem de engraçado, né, Leandro? Um abraço, querido. Bom, intervalo e já, tamo de volta.
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0: Desculpa, Felipe Rodrigo, mas não dá pra ignorar vocês, né? Vocês cantando aí pra gente é muito legal. E a galera começa a chegar pra cá, começou a chegar logo cedo, 7 em ponto, e continua chegando, né, Iranza? Bom dia, gateza da nossa rádio preferida. Valeu, Iranza. Um abraço, lindeza. Obrigada. Alcione, Lagoa Parque, conectado. Mandou foto do Paçoquinha. Legal, né? Tinha acabado de chegar da Pet, né? Banho, devia estar bem cheirosinho, tosadinho, né? Com aquele lencinho assim no pescoço. Ai, que lindo! Paçoquinha, um abraço. E também, galera coladinha aqui, dando uma espiadinha no status, já vão ver o Paçoquinha, tá? E tem a Tatiane Magnato, do Shell, tem a Vivi, lá do Shell também, tem o Admilson Fontoura, do Planalto, quem mais tá por lá? Osley, que tá no Inter, Luciene Mergazzi, ei, gateza, tá em Soretama, tem a Mari, lá no Movelar, João Vitor, aqui no Três Barras, Wagner Fachete, tá no Santa Cruz, temos também lá no Linhares 5, Marcos Vinícius Rosa, galera coladaça. Oi, cheirosa Camilo, sempre por cá, né? Eliane Santana do Inter, Luana lá da Lagoa do Aguiar, e temos também a Joelma no Movelar e a Janete em Ibiraçu, coladinha na litoral, além da Janete da Fazenda Cruzeiro do Norte, suas filhas sempre coladas aqui com a gente. 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Fica ali no Shell, né, em Linhares, e você não pode ficar de fora dessa promoção, tá bom? Né, Jorge Elias, tá lá no quartel de cima. Bom dia, Dani, bom dia. Já mandou a participação, que não é bobo nem nada, né? Um abraço. Ei, Verônica Boa do Movelar, bom dia pra você, lindeza.
1: Bom dia, Dani, que é Verônica do bairro Movelar.
0: Uhum.
1: Meu irmão aí, ó, João, tá fazendo aniversário.
0: Ah, é?
1: Troca de trilha para nós.
0: Agora!
1: Um bom final de semana para todos.
0: Ô, minha lindeza. Então, João, boa, tá de aniversário, né, João? Deu uma sumida, né? Então, vamos comer o bolo do João, recebendo as homenagens da mana Verônica. Que legal, gente. Então, pode usar a litoral para fazer as suas homenagens e não esqueçam de pedir para trocar de trilha. Juju sempre ensina 10.

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Matheus e Cauã só na manha, né? Bom dia, encerramos mais uma hora do nosso Litoral Rádio Show, já já é a última hora e a gente vai começar com 45 minutos de música direto, tá? Enquanto isso, mando um alô pra Jéssica Lupe, tá lá no bairro Cupido, em Aracruz, colada na gente, via internet, né? Aplicativo, coisa e tal, que legal. Selma tá no Canivete, bom dia, maravilhosa. Vanderlei tá colado aí pela cidade, motorista de app, né? Berta tá lá no

pra trocar de trilha, então já eu troco. Antes quero mandar um abraço a Maria da Penha do São José, que acabou de chegar, pra Nete Souza, lá de Soretama. Tô aqui ligadinha, Dene. Obrigada, sua linda. E agora, vamos trocar de trilha então, porque a Janete da Fazenda Cruzeiro do Norte pediu, a gente troca. É, Dene, troca de trilha. Eu quero parabenizar a minha sobrinha.

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1: É isso aí, 45 minutos de música na Litoral. 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Então, enquanto você faz isso, eu mando abraço pro Thiago. Já manda aí esse bolo pra mim, Dê. Aí, ó, olha só como é que é o naipe dos ouvintes da Litoral. É desse jeitinho, é desse jeitinho. O Eliezer também já tá aqui participando das promoções, já deixou um bom dia, né? Também, quem mais já deixou aqui um bom dia pra nós? A Gesiane Tobias, que tá colada. Dani, ótimo dia pra nós. Obrigada, lindeza. Tá no Interlagos, né? Obrigada mesmo, tá? A Nira, que também já tá lá no Interlagos colada. Temos o Gilmar de Assis, né? Lá em Bebedouro, mandou foto aqui de uma planta. Um ipê amarelo, gente, que lindo! Amei, obrigada. Temos também duas pessoinhas pediram pra trocar de trilha. Então, bora. Vamos trocar agora! A Miriam Gotardo, lá do BNH, pediu pra trocar de trilha, porque ela quer parabenizar sua netinha, Ana Liz. Olha, Ana Liz, eu tenho uma sobrinha com esse nome. Ana Liz, que tá completando 6 aninhos hoje, em nome de toda a família do BNH. Dani, então, né, a Miriam Gotardo e toda a família, parabenizando a netinha Ana Liz, completando 6 aninhos. E aí vem a Inês, lá do Fonte Grande, que é parabenizar também, né, Inês? Fala aí, quem é?
2: Ei, lindona! Ei. Bom dia! Eu quero mudar de trilha. Mudei. Hoje é aniversário do meu amigo, meu irmão, João Boa. Ah, aqui do Montvilar. Tá bom. João Boa, tudo de melhor na sua vida.
1: Olha isso! Então, bora comer o bolo do João Boa e da pequena Ana Liz. Bora!
3: Vamos comer seu bolo.
1: É terça-feira!

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1: É isso aí, 45 minutos de música na Litoral. Gente, aconteceu aí, ó, né, uma coisinha, vou até comentar com você colado aqui na Litoral, né, que uma pessoa lá em Vila Velha recebeu uma ligação, tá, e o número que apareceu, apareceu assim, banco tal, entendeu? Aí ela acreditou que era do banco, atendeu a ligação e alguém falou que era o gerente do banco. E começou a pedir, né, algumas informações para ela, tá? Falou que ela tava com uma dívida num cartão de crédito feito online, né, um cartão virtual. Alguém tentou fazer uma compra ou fez uma compra no valor de R$23 mil. E aí o cara que tinha alguns dados dela, tinha até o nome da pessoa, né, sabia o nome da pessoa com quem ela falava no banco, né? E tinha alguns dados pessoais dela, como nome completo, algumas coisas assim. E aí começou a falar com ela que ela tinha que fazer um procedimento, né? E tal, tem que liberar alguma coisa para que essa dívida não fosse, né, cobrada dela, que esse cartão fosse bloqueado. E aí ela acreditou, tá? Ela acreditou que a pessoa realmente do outro lado era um gerente. E fez essa, né? Fez todos os trâmites, tudo que ele pediu pra ela fazer, ela fez. Resultado, era golpe. E aí ela estava com uma dívida de 23 mil, entrou com um processo contra o banco e ganhou. Então foi cancelada a dívida dela, mas teve um trabalho, tá? Teve um trabalhinho e quase que ela não consegue, né? E quase que ela não consegue se livrar dessa dívida aí. Então fica muito assim, fica um aviso bem grandão pra gente, porque se você receber uma ligação aí com escrito... que é do seu banco, eu já recebi uma ligação dessa, gente. Já recebi uma ligação dessa. E aí, quando a pessoa começou a conversar comigo, eu já identifiquei que, pelo jeito dela falar, não era ninguém, né, de banco. Era uma pessoa tentando passar um golpe. Então, você tem que prestar atenção em tudo. O que que eu fiz? Né? Quando a pessoa falou, ó, eu vou passar você pro gerente geral... E aí, você só precisa falar meu nome pra ele, que ele já vai saber o que, né, de que se trata. O que, que é isso, meu bem? Como assim? Você tá conversando comigo, aí ele vai passar pra outra pessoa, a pessoa já vai saber. Só ele falar seu nome, já vai saber do que se trata? Não sabe nem quem sou eu, porque você tá falando comigo? Você tem que prestar atenção em tudo, gente. Não vai clicando em link, não vai passando seus dados sigilosos pra ninguém. Mesmo falando que é o gerente do seu banco, não manda. E se aparecer lá a ligação falando que é do banco tal, e for o seu banco, é o seu banco, tá aparecendo ligação do banco tal... Não caia nesse golpe, tá? Esses malandros, esses safados, vagabundos, sem vergonha, que não tem o que fazer e tem preguiça de trabalhar pra ganhar o próprio dinheiro, fica tentando tirar dinheiro das outras pessoas. A gente sua pra ganhar dinheiro, não é? Então, a gente trabalha, né? Tem um trabalhão pra poder manter as dívidas longe da gente, pagar nossos contos em dia, e vem um vagabundo safado sem vergonha e quer tirar nosso dinheiro na manha. Então, calma, respira, preste atenção em tudo e não cai em qualquer golpe, não. Tá? Depois eu desliguei, fui lá pelo no aplicativo oficial do banco, dei uma olhada, não estava tudo normal, não tinha nada de Pix com 23 mil, nada de dívida, nada disso. E não tinha emissão nenhuma de cartão, e aí eu me livrei. E aí depois eu liguei para a central do meu banco ainda e comuniquei a eles, tá? E eles agradeceram, falaram que realmente está acontecendo isso. E eles, né, agradeceram e falaram que tá sendo esse golpe. É o golpe do falso gerente. Então não caia nesse golpe. Preste muita atenção, tá? Sempre que aparecer... Isso se chama, sabe o quê? Spooning. É quando aparece. É esse termo que usa. Spooning. É quando aparece. Parece que é que eles usam a logo, alguma coisa do que está escrito, que é o seu banco. Mas, na verdade, é um número completamente diferente. Não é do seu banco, não. Beleza? E presta atenção no linguajar da pessoa, porque você logo vai saber que não é, né? Não é da operadora, não é do banco, não é nada. Logo quando a pessoa começa a falar com você, presta atenção no linguajar, que você vai prestar atenção e vai saber que não é do banco, tá bom? 9h24! Essas coisas a gente tem que estar sempre atento, né? Pra não cair nesses golpes sem vergonha. Oi, Zé Carlos Souza, que legal que você tá aqui, fala comigo, bom dia!
2: Bom dia, bom dia, bom dia, Dani!
1: Ei!
2: Terça-feira maravilhosa.
1: Como é que você tá hoje?
2: Aqui no sul,
1: e a cabeça de melancia?
2: Frio.
1: Fala aí.
2: Hoje eu já tô melhor que ontem, tava com a cabeça igual uma melancia, uma ressaca danada. Hoje eu tô melhor. Alô, Dani, manda um alô pra nós aqui. Show.
1: Tô show. Ele disse que ontem tava com ressaca, né? Tava com a cabeça parecendo uma melancia. Hoje não, hoje tá legal. Então tá. Um abraço pro André Alves, que tá no Interlagos. Que legal. Jocilene, quanto tempo. Bom dia pra você. Aline Rigotti. Ela mandou uma foto da sua, né, da Belinha. Caraca, que foto, mano. bandeira. Bom, já vai estar no estado, tá bom? Do seu pet. Penha Neve, do bairro Shell, também tá colada. Que maneiro, que legal. Abração pra vocês, tá? Continua.
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0: gostando, né? Então aguenta aí que já já começa.
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0: É isso aí, né? Já já Léo Santana pra você aqui na programação dos 45 minutos de música, né? Aguenta aí, já ouviu, né? Que vai rolar essa música, então tá. Antes da gente rolar, vou rolar pra você agora, né? Aí, ó, pra você um alôzinho pra galerinha que tá colada aqui no nosso status. É, mandou aqui o nosso status também aqui, né? O Marlilson de Soretama acabou de mandar a sua participação. E temos também um troca de trilha, Dani. A gente troca. Beleza, então vamos primeiro pro troca de trilha. Foi a Jocilene do Interlagos, pediu pra trocar de trilha. Pô, ela tava sumidinha, resolveu reaparecer. A gente sempre tá aqui com os braços abertos pra galera que retorna. E ela falou, tô furinada, troca de trilha pra minha amiga Pretinha Miranda, lá do Interlagos. Ela tá de nível hoje. Tô sempre ligadinha, Dani. Valeu, lindeza. Às vezes assim, não dá tempo de participar, mas estão sempre ligados, né? Um abraço, querida. Então bora, então, comer o bolo da Pretinha Miranda do Interlagos aniversariando hoje. É isso aí, né? Então muito obrigada a todos coladinhos, né? E a galera também que tá colado lá no nosso... no nosso status, mandar um abraço agora pra quem? Deixa eu olhar por lá quem tá, deixa eu ver. Tem a Alessandra Eliotério, lá do Baixo Quartel. Que legal, um abraço. Leandro Leite, do Aviso. Valeu. Também o Rocivan, do Santa Cruz, né? O Renato Rodrigues, do Interlagos. A Neia, de Bebedouro. O Wilma Albuquerque, lá do Sítio, né? São Domingos. Que legal, Wilma. Um abraço, queridona. Obrigada, viu, por estar sempre colada conosco. Galera do Rio Grande do Norte também colada através do nosso aplicativo ou pelo www.litoralfm.com.br. Para todos eles e você colado aí na sintonia ou no aplicativo, bora aí, ó, sintonizado 96.9 ou pelo app ou pelo nosso site, ou pelo vizinho, ou até pelo motorista do ônibus, ou aí do seu carro de aplicativo. Bora ficar todo mundo bem informado.
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0: Bom, um idoso de 71 anos que estava desaparecido desde sábado foi encontrado morto na zona rural de Nova Venécia, noroeste do estado, nesta segunda-feira. Adão Pinto Souza desapareceu após se envolver em um acidente de trânsito na estrada que liga Nova Venécia a Boa Esperança. O corpo foi encontrado lá na Seção Regional de Medicina Legal, ou melhor, ele foi encaminhado, né, à Seção Regional de Medicina Legal aqui de Linhares, onde passará por exame cadavérico para confirmar oficialmente a identidade e determinar a causa da morte.
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0: O senador Omar Aziz, relator da proposta de emenda à Constituição que prevê o fim da escala de trabalho 6x1, pretende apresentar seu parecer até quinta-feira, agora dia 27. O parlamentar, porém, ainda não decidiu se manterá integralmente o texto aprovado pela Câmara dos Deputados. Aziz afirmou que pretende entregar o relatório nesta semana para permitir a votação na Comissão de Constituição e Justiça na próxima quarta-feira, até quarta-feira, dia 2 de setembro.
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0: A empresa ByteDance, dona do TikTok, foi multada em 153,7 milhões de reais pela Agência Nacional de Proteção de Dados por descumprir regras sobre crianças e adolescentes na plataforma. A decisão foi publicada no Diário Oficial da União nesta terça-feira, dia 25. Conforme o relatório da ANPD, o TikTok não adotou medidas eficazes para impedir o cadastro de usuários menores de 13 anos, idade mínima para o acesso à plataforma. A rede também usou dados de internautas entre 13 e 17 anos para realizar perfilamento voltado à distribuição de publicidade, prática que é proibida pelo SA Digital e pela Lei Geral de Proteção de Dados. Daqui a pouco, a partir das 11h20, mais informações pra você.
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0: Agora vem Léo Santana.
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2: 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Aí, ó.

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1: Tá tomando pagode, um grupo menos é mais aí, investigador, música aí, ó, pra encerrar os 45 minutos de música aqui na Litoral. Foi Maria da Penha, mandou aqui um videozinho das plantas que ela tem no quintal. Ó, que legal. Um abraço pra Iranza, né, ela que ouviu aí a notícia, né, sobre o senhor que foi encontrado morto depois de um acidente, né, ela tá comentando aqui comigo, né, achou bem estranho, também achei bem estranho as circunstâncias do acidente, né, é bem estranho, como é que você liga pro celular, tá, a pessoa some, você, né, vai buscar alguém em algum lugar, some, você liga pro celular, aí é outra pessoa de um carro que bateu no carro da pessoa, atende, fala que ele foi buscar ajuda e o cara é encontrado morto, é muito estranho, né, muito estranho. Gente, 9h44, né? Vamos aguardar as investigações, né, querida? Um abraço. Oi, Sandro. Bom dia, Litoral. Sandro Interlagos 2. Ganhei o bolo vozina ontem. Gente, já tá ali o telefone, tá bom, querido? É no BNH. Na mensagem que eu te mandei, tem o telefone pra você combinar, tá bom? É só você ligar pra aquele número lá de WhatsApp, beleza? Então tá. Agora, gente, a gente vai pro intervalo e na sequência, a última sequência musical do nosso Litoral Rádio Show. Bora lá, então. Continuar? Claro, mas antes, obrigada, gente. Olha, um aplauso de vez em quando é muito legal, né? 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Já já, a gente vem. Segura aí.
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0: É Mari Fernandes, teu amigo, cuido. Ó, oh, esse negócio de amigo, ainda melhor não, né? Muito bom dia. Estamos encerrando então o nosso Litoral Rádio Show dessa terça-feira, 25 de agosto. Volta amanhã às 7. Você continue coladinho aí, né? Oi, José Mafraga. Acabou de mandar um pé de mangostão florido. Tá legal. Então tá bom. Daqui a pouco já está no status, aliás, tá? Muito obrigada. E a Joyce Bento também tá lá no Interlagos. Mandei aí pra você, viu, né? Ah, sucesso pra você, minha linda. Obrigada, viu, por estar coladíssima na nossa programação e também no nosso status. A gente vai pro intervalo e na sequência a gente vem com 60 minutos de música pra você colada na programação matinal da Litoral. 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

0: esqueceu, né? Texana, Bruno e Barreto, rolando aqui na programação dos 60 minutos de música pra você sempre colado aqui na Litoral. Vou avisando pra você, né? 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Oi, Lelê Motoboy. É, tô na melhor rádio do mundo. É, Litoral. Valeu, querido. Obrigada. Zeí Limeira tá no BNH. Meirelle tá no Baixo Quartel. Gente, ela mandou a foto, que hoje é dia de pet e planta no nosso status, né? Ela mandou foto do seu pé de jabuticaba. Tá florido. Tá muito florido. Tem mais flor do que pé. Mais do que tronco, né? Muito legal. Amei. Vai dar muita jabuticaba, né? Eu já fiz uma mudinha de jabuticaba, começou a produzir, mas aí, né, acabei perdendo a muda, mas que começou a produzir, começou. Oi, Vera, Movelar na alta, fala comigo, bom dia.
1: Bom dia, gatona.
0: Oi, lindeza.
1: Passando pra te desejar um dia abençoado.
0: Obrigada.
1: Tá? Que Deus possa estar abençoando o nosso dia.
0: Amém, amém.
1: Né, jogar coisa boa pro universo,
0: isso
1: pra
0: aí.
1: Vir coisa boa pra gente.
0: É isso, lindona. Aí, esse é o pensamento.
1: E... toca pra mim aquela minha preferida que você já sabe.
0: Aquela.
1: Beijo, beijo, minha linda. Na Litoral a gente tá mais que legal.
0: Obrigada, minha linda. Obrigada. Ela gosta de muitas, né? Ela gosta de Gaiola, né? Do Henrique Juliano. Ela gosta também da música do Raça Negra, né? Eu tô sabendo, gosto musical dos ouvintes, a gente sabe. Iranza, gostou, Iranza? Gostou? Você gosta de mangostão? Aí, ó, a galera se encontra no nosso status. Coisa linda esse pé de jabuticaba todo florido, né? Parabéns aos donos, né? Então, coisa linda também, achei. Um abraço, Joyce Bento. Um abração, querida. Sucesso aí, tá? Vai fundo aí, sucessão. Oi, Sebastião. Sebastião tá lá no Palmital, colado na Litoral. Fala aí, bom dia.
2: Bom dia, Dani.
0: Oi, queridão.
2: Aqui no Ô, Dani,
0: oi.
2: Tem mais uma surpresa nós temos.
0: Ah.
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0: Sério?
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0: que
2: bom?
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0: Tá bom,
2: quem
0: querido.
2: Quem quiser pedir sua mamita, 997118392. Tá na Litoral, tá mais que legal, tá bom, Dani?
0: Tá bom, querido, obrigada.
2: Um bom dia pra você.
0: Pra você também, dá um abração nascida aí, tá? Fábio Mirandola mandou um videozinho aí do seu pet. É, tá bagunçando que eu tô vendo. Já eu vejo esse vídeo, tá? Jean, lá do Pontal do Ouro, bom dia pra você, querido. Dá um abraço na sua mãe Neide aí, tá? Suelen, do Residencial Rio Doce, também tá aqui, ó, só obicurando esse pé de jabuticaba carregado aqui. Um abraço, obrigada por estarem colados. Oi, Leandro Oliveira. Ai, que lindo, Dani. Essa aqui é a minha filhota. Ganhou essa coisa, a minha filhota ganhou essa coisa linda agora há pouco. Ai, meu Deus do céu, que coisa mais linda. Eu vou pegar pra mim, eu vou aí pegar pra mim, eu vou pegar.

0: Da geleia, Dani, lembro, claro que eu lembro da geleia que você fez aí, me deu um cadinho da geleia de jabuticaba, tava muito deliciosa. Obrigada, gente, carinho é desse jeito, né? A gente retribui, não é isso? É uma coisa recíproca, a pessoa tem por você, você tem pela pessoa e vai embora, a vida que segue, é igual um rio, né? Tem pedra no caminho, a gente contorna, né? Não? Os dois rios se juntam e formam um terceiro, uma terceira via, é bem legal isso, né? Quando as pessoas têm civilidade, sabe viver em sociedade, sabe se comunicar, ou não, mas sabe que se comportar e sabe muito bem a que veio, é desse jeito, a vida flui de uma maneira gostosa, a energia flui de maneira boa e tudo fica bem. 10h28.
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0: expõe de maneira boa e tudo fica bem. 10h28.
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0: Zico.
1: Fazer o que, né, Tiaguinho? Pensamentos intrusivos aqui, ó.
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1: É isso aí, 60 minutos com as suas preferidas. E o Fábio Mirandola falou dele, tô voltando aí, ó, pra morar em Linhares, né, no início do mês, tá? Não esqueci do seu empadão não, hein? Aguarde, vou cumprir o prometido. Oh, meu Deus do céu. Obrigada. Opa, eba! Vamos aguardar então o empadão. Eu e o maridão amamos empadão, gente. E o vídeo que ele mandou, né, do Uau, do pet dele, tá destruindo, gente, destruindo uma almofada de morango, uma almofada em formato de morango. Acabou essa pra almofada, acabou pra essa almofada, tá? Vou só te avisar. Um abraço. Um abraço também pro Chesco, né? Que tá lá com o pet dele também, né? Colado na Litoral. Valeu, Chesco. Obrigada, viu? Pela amizade de sempre. A Inês do Fonte Grande também mandou foto do Theo. Meu bebê Theo, Denis, esperando o papai pra almoçar. Só tem 16 anos, Denis. Ai, os cachorros, né? Os pets que vivem tanto, assim, é muito legal, né? Muito legal. Isso começa com os probleminhas, né? Porque 16 anos, pra ele, é bem avançado, já é um idosinho já, né? Mas tá lindo, nem parece que tem 16 anos não, tá? Parece não, parece um fiote, né? Porque o cachorro, quando é bem tratado, é desse jeito, né? Ele tem uma sobrevida maravilhosa, bem legal. Obrigada. Ângela tá no Planalto, obrigado pela foto, tá bom, Inês? A Ângela do Planalto tá coladinha com a gente também. O Leandro também mandou foto da fofura, mais novo membro da família. Que legal. A Suelen tá lá no Rio Doce, colada na gente, né? O Residencial Rio Doce. Valeu, galera colada com a gente. Sem falar nas centenas de pessoas que estão lá no Insta, né? No nosso Stories e também aqui no nosso status. 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A Edneia tá lá no Palmital também, colada na Litoral. Valeu, Edneia, um abraço. Tô aqui, eu e minha sogra Cida, fazendo as delícias aí, ó, aqui no Palmital. Valeu, lindeza. Obrigada, viu? Tá sempre colado e pela informação também. Agora 10h42, continua.
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0: pela audiência. A gente vai pro intervalo e na sequência estamos encerrando, né, os 60 minutos que voltam mais tarde, a partir das 16 horas. E agora, vamos pro intervalo para você ficar mais que legal. Teremos aí os só as melhores, atuais e de todos os tempos também. 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

0: isso aí, o tempo todo é litoral, porque na litoral você tá mais que legal, né? E nós também, né? Estamos legais porque você tá colado aqui. 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Bora!
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1: É isso aí, 45 minutos de música dentro dos seus melhores atuais e de todos os tempos. 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É, igual a galera que já participou. E agora a Vera Lúcia do Jocaf 2 já chegou por cá também. Eliane da Conceição, tá no Interlagos também colada. O Eliezer do Movelar. Marielle do Baixo Quartel. O Zé Limeira do BNH. Dilma Miranda, já eu troco de trilha pra você, tá bom? Obrigada por estar colado. Nete Souza também, tá coladinha com a gente lá em Sorecite, não é não? Nildinha tá lá no centro da cidade. Tem a Elma, tá no BNH. Josimere também no BNH colada. Obrigada. Agora vamos voltar lá no nosso queridíssimo Gilmar Miranda. Ele pediu pra trocar de trilha. Bora trocar então, né? Pediu? A gente troca.

0: galera. Então, quem tá aniversariando e tá recebendo aí os parabéns, trocando de trilha, Gilmar. Dani, hoje eu quero que você mande os parabéns pra minha mãe, Dona Maria da Penha Miranda Neves, e pra minha sobrinha, Geisa Lima Neves. Estão fazendo aniversário hoje. Ó, que legal! Né? A Dona Penha e a Geisa aniversariando hoje, recebendo as homenagens aí do Gilmar Miranda e toda a família. E a gente faz o quê?
1: Eu vou comer, meu amor.
0: 11h22. Bom dia!

0: Natanzinho Lima, 5 da manhã e agora?
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0: Bom, a Prefeitura de São Mateus, no norte do estado, emitiu um alerta nessa terça-feira, dia 25, sobre o avanço da água do mar sobre o rio Cricaré. Segundo o município, o fenômeno está relacionado ao período de estiagem e já afeta pontos utilizados para captação de água. Diante da situação, a prefeitura orienta que os moradores racionem o uso de água e evitem desperdícios. O município informou que continua acompanhando as condições do rio.

0: adotando medidas para garantir o abastecimento.
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0: A Receita Federal libera nesta segunda-feira, ou seja, liberou ontem, a consulta ao quarto e último lote da restituição do Imposto de Renda 2026. Um total de 1,24 bilhão será pago às 521.935 contribuintes. O pagamento também contempla restituições residuais de anos anteriores. A consulta pode ser feita na página da Receita Federal na internet. Basta o contribuinte clicar em Meu Imposto de Renda e, em seguida, no botão Consultar e Restituição. Também é possível fazer a consulta no aplicativo da Receita Federal para tablets e smartphones.
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0: Estão abertas as inscrições para mais de 7.900 vagas em cursos de qualificação profissional gratuitos no estado. As oportunidades estão disponíveis na modalidade presencial, no Qualificar ES, e distribuídas por 37 municípios do estado. O candidato deverá acessar o endereço eletrônico inscrição.sect.es.gov.br, preencher corretamente o formulário de cadastro e, em seguida, realizar a inscrição online. 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

0: É Sorriso Maroto, volta pra casa.
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0: É pra encerrar, 45 minutos de música dentro do Só as Melhores. Eu vou mandando alô pra Clauber. Oi, Clauber. Bom dia, foi legal demais te encontrar na rua aquele dia, viu? Matamos saudade, né? Oi, Simone Vago, bom dia.
2: Bom dia, Dani.
0: E aí, manda querida?
2: Manda um alô aí pra mim, Simone Vago, aqui do Rancho Alto. Estou ligadinha em você, hein?
0: Tá bom.
2: E você não mandou nem um alô pra mim ainda. Manda um alô aí pra mim.
0: Tô mandando agora, obrigada. Isso mesmo, tem que cobrar. Obrigada, Simone. Um abração pra você e toda a sua família aí no Rancho Alto, tá? Nete de Soretama também tá aqui, bom dia. Temos também colado aqui o Gilmar de Assis, lá em Bebedouro. E temos a Tetê Nogueira, que tá lá no Movelá, coladaça na programação. Valeu! 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

0: Eu, Tiago Soares, amantes aqui na Litoral, pra você colado aqui, ó, né? Então vamos encerrando aqui a nossa participação com resultado de promoção. Vamos saber quem tá levando o bolo, vó Alzira. É isso, vamos saber agora, né, quem mandou direitinho, senha, nome completo, bairro, telefone e a mensagem completinha e corretinha pra concorrer aqui esse bolo. Vamos saber agora, tá aqui comigo, tá? Já tá aqui o resultado, beleza? Então tá bom. A menininha falou que tá, então, meninos e meninas, tá na hora de saber que a pessoa que ganhou é lá do Planalto. Alô, você do Planalto, e tem o telefone 6795 e atende pelo nome de Ângela Pereira Fialho da Vitória. Você ganhou!
1: Você ganhou! Você ganhou!
0: Pode comemorar! Oba, oba, oba! Vamos fazer bagunça! Então, oi, Ângela! Se quiser mandar uma reação, fica à vontade, tá? Fica à vontade, manda aí sua reação, porque você ganhou o bolo.

0: Tá bom? Fica aí com o Gustavo Lima, assunto que dói até que a rede tome conta. Só manda mensagem pra gente a partir das 2, quando o Rodrigo Frigini estiver aqui, beleza? Então um beijo pra você, a gente se fala, até amanhã. Fui!
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0: aqui no 999-86-1050 e vem fazer companhia pra gente, tá?
1: Fala aí qual é a boa de hoje e tem presente pra galera.
0: É, o que que tem de bom?
1: Tem de bom? Sabe o que que tem de bom?
0: Ah.
1: Deixa eu ver aqui. Ah, tem de bom ingressos pro maior carnaval fora de época da região sudeste, que é o Vital.
0: Olha só, esse é um par de convites pra curtir na arquibancada no domingo, hein?
1: Vai ter banda Eva, Bel Marques, Xande Harmonia e você.
0: Então já manda a senha.
1: Vital é na litoral.
0: Vital é na litoral, manda no WhatsApp.
1: 999-86-1050. É isso aí, Natizinha, outubro.
0: Isso que eu tô rindo.

0: Meio-dia 14, hein?
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0: aqui no escritório, ouvindo aí, ó, o Bruninho, o molecote, a Natizinha, programação top. Você tá doido, motorista? Bora pra cima, que Deus abençoe a galera. Aquela boa tarde aí, chicrutada.
1: Boa.
0: Tudo de bom.
2: Tudo de bom.
0: E na litoral, eu tô legal. Tchau, obrigado.
2: Tchau, Junada.
1: Valeu, Wagner, gente
2: boa. Abraço, lindeza.
1: Ó, Luiz Corujão também tá aqui e você não sabe.
2: O quê?
1: O dia de hoje.
2: Sei não.
1: Que dia que é hoje?
2: Que dia que é hoje, gente?
3: 25 de agosto.
2: Ah, tá.
3: Feira.
2: Boa tarde,
3: Juninho. Boa tarde, Natizinha. Boa tarde, meus amigos e amigos do grupo, moradores do bairro Bonfim e ouvindo da litoral. Queria parabenizar a todos os soldados e os feirantes pela data de hoje, que é o dia de vocês.
1: Hoje é dia do soldado, é mesmo?
3: Vamos que vamos. Em homenagem a todos, eu vou tomar aquela geladinha.

0: Toma uma geladinha. E quando não é dia de nada?
1: Ele também toma uma geladinha, né?
0: Normal.
1: Porque não tem nada pra fazer. É isso.
0: Valeu, Luiz. E o Gilberto Uber?
1: Cadê ele?
2: Oi. Bom dia, boa tarde, Bruninho, molecote. Boa tarde, Natizinha. Boa tarde pros ouvintes. Ah.

0: abraço na melhor, na Litoral.
1: Boa.
0: Desejando um ótimo dia de trabalho pra todos nós, pra vocês aí na rádio.
2: Uhum.
0: E Bruninho,
1: oi.
0: Vou mandar um recado aí pra você dar ele pra mim aí, do jeito que você sabe dar, tá bom?
1: Eu vou dar nada.
0: É nóis, hein? Na Litoral. Na Litoral eu tô legal.
1: Eu tô bem. É o Juberu, velho. Tá lá.

0: falar com a gente?
1: Ei, meu nome.
0: Oi.
1: Ei.
0: Oi. Ah, ele tá comentando aqui sobre um lance. Deixa eu ver aqui.
1: Não vai rodar o áudio, não?
0: Deixa eu ter que explicar o contexto.
1: Ah.
0: Eu li uma notícia mais cedo aqui falando que aqui no Espírito Santo agora, nesse mês de agosto, foi decretada aí numa convenção que entrega de gás não vai ser mais realizada aos domingos.
1: Ah, eu vi isso. Só retirada.
0: Só retirada.
1: Exatamente.
0: Aí ele tá comentando sobre isso aqui. Valeu!
2: Bom dia, Litoral FM. Bom dia, Bruninho. Bom, ô, Bruninho. Tava vendo aí a notícia da entrega do gás, que não vai poder mais acontecer no domingo, já tô até vendo.
0: Nós
2: motoristas de aplicativo, que a gente já faz corrida no supermercado, né? É. Agora nós vamos começar a fazer corrida na porta de distribuidor de gás.
0: Vai ser isso.
2: Pra levar o gás, ou pra levar o gás pra galera, ou pra pessoa ir comprar o gás, e vai, compra o gás e vai buscar.
0: Casa,
2: Ô, meu Deus, ninguém faz nada pra ajudar o pobre.
0: É porque é uma situação que foi acordada, que parece que ninguém mais pode entregar o gás. Você não pode pedir pro aplicativo, você não pode receber, não pode ter terceirizado, nem nada.
1: É, então nem o aplicativo pode.
0: Pelo visto, não. Você vai ter que ir lá buscar e comprar o gás e levar pra casa. Aí eu falei, e a pessoa que não tem carro, como é que faz, né?
1: Na cacunda, né?
0: Vai ter que ser
1: marmita.
0: Vai ter que ser assim mesmo.
1: É o jeito.
0: Ah, acabou gás no domingo, meio-dia, na hora de fazer o frango.
1: E sempre o gás acaba no domingo. É inevitável. O gás sempre vai acabar no domingo.
0: Na hora de assar o frango ou o bolo.
1: Exatamente. Aquele frango com batata, não tem?
0: Ixi.
1: Na hora de cozinhar o frango do salpicão.
0: O bolo vai ficar solado, vai dar ruim.
1: Vai dar tudo errado.

0: tarde aqui na Rádio Litoral. 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

0: 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Simone Mendes, Direitos Iguais.
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0: Claro que é, Litoral, número 1 do Ibope, a rádio mais ouvida do estado. Daqui a pouquinho tem 45 minutos de música, edição premiada.
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0: Ó, já tá por aqui Antônio de Alto Laje, meu amigo.
2: Sua marmita.
0: Com as marmitas dele, a nossa marmita, Natizinha.
2: Não, é sua mesmo.
0: É nossa. Vai, Antônio.
3: Aí, molecote, boa tarde, Natizinha. Como tá no do almoço? Olha o almoço aí.
0: Almoço aí.
3: Um franguinho cozido, arroz, feijão, uma saladinha de repolho, cenoura e alface.
0: Tá bom.
3: Antônio de Alto Laje, o gato branco charmoso e cheiroso.
2: Cheiroso.
3: Essa semana é toda minha maravilhosa, viu? Abençoada por Deus.
0: Maravilhosa.
3: Um cheiro.
0: E ele mandou aqui, ele tá comendo de colher, menina. Tanta comida,
2: claro,
0: que tá comendo um colherão.
2: Claro, você acha que pedreiro come de garfo? Garfo e faca e fica... Não vai, né, Bruninho?
0: Existem três coisas que a gente não come de colher.
2: Eu não vou falar, não.
0: É...
2: Eu não vou falar, não.
0: Eu sou as três coisas que não se come de colher.
2: Macarrão.
0: Né? O Antônio não comeu.
2: Quais são as três coisas? Eu não vou falar, não.
0: Ô, Cris de Vila Grau.
2: Mas vai falar, não?
0: Será que o Matheus Trevisani sabe o que não se come de colher? Vai, Matheus Trevisani. Será que sabe? Ele entende disso? Vai, Matheus.
2: Eu acho que não.
4: Boa tarde, Bruninha, amiga Nath, Matheus Trevisani. Meio de viagem de manhã.
2: Danoninho também não.
4: Outros viagem maravilhosa, parecida, né?
2: Danoninho também não.
4: Segundo, eu trabalho, se Deus quiser. O sol tá quente.
0: Sol tá quente. Carol,
4: tô legal.
0: E me diz sucinta?
2: É, é tímida. Entendeu? É tímida. É porque os pais estão em casa, né? Aí tem que. Aí foi isso, entendeu?
0: Na sala de casa.
2: É, entendeu? É o e o sustinho, sabe?
0: É o sustinho. Ô, Cris de Vila Graúna, salva a gente aí, Cris.
5: Boa tarde, Natizinha. Boa tarde, molecote.
0: Oi.
2: Boa.
5: Essa história do gás não poder mais entregar no domingo é meio complicado.
0: É complicado.
5: Porque tem gente que só tem o gás que tá no fogão.
0: É,
5: não
0: exatamente.
5: Tem gás reserva.
0: É.
5: Quem tem gás reserva, sempre deixa o cheio.
0: É.
5: Quando quem não tem.
0: Quem não
5: é que
0: tem.
5: Vocês estão falando, se acabar no domingo,
0: lascou.
5: Né? Ou leva na cacunda, ou fica sem comprar o gás, porque não tem condições, né?
2: Não tem condições.
5: É meio complicado.
0: É complicado.
5: Entendeu?
0: É complicado.
5: Meio complicado. Se pode vender e a pessoa buscar, eu acho que, tipo assim, botar um horário, até um horário,
0: isso,
5: né? Pelo menos pra pessoa, pra fazer a entrega também. Meio complicado.
0: Cris tá revoltada.
5: Beijos, Cris de Vila Grau.
2: Hashtag revoltei.
0: Revoltei.
2: Boa. Aqui, a Luísa G falou das três coisas que não se comem de colher.
0: A Luísa G entende.
2: Ela falou água, cerveja e leite.
0: Exatamente. Tem gente que toma leite de colher, ué.
2: É, leite não. Leite tem que ser em outro equipamento, né? Railão Oliveira de Fonte Grande, abraço pra você. Ele também não sabe não as três coisas que não se come de colher.
0: É isso aí. E o Vandela?
2: É melancia, uma,
0: a melancia,
2: tá?
0: Né? Tem gente que come
2: rapadura.
0: De garra e faca, rapadura, pé de cana.
2: Entendeu? Tem muitas coisas.
6: Boa tarde, Natizinha. Boa tarde, Bruninho, molecote. Boa tarde, abençoada pra todo mundo aí da Litoral. Vamos aí, Bruninho. Hoje é dia do soldado.
0: Hoje
6: Bruninho,
0: é dia do
6: soldado. Deixa eu fazer uma pergunta pra você. Por que que no quartel não falta energia?
0: Quartel.
6: Me responde aí, Evelyn.
0: No quartel não falta energia, Nadzinha.
2: Não sei.
0: Por que que no quartel não falta energia,
2: tem
0: Vanderlei?
2: Resposta.
6: É porque que todos os cabos já foi soldado.
0: Uma risadinha pra ele.
2: Bota a gemidinha do Matheus, aquela tímida pra ele lá.
0: A tímida?
2: A tímida. Essa vai ser a minha risadinha de hoje.
0: A risadinha hoje aí pra você depois dessa piadinha.
2: Entendeu?
0: Muito boa. Vai, coloca aí pra ele.
2: Isso aí.
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0: Na Litoral eu tô legal, Léo Santana, me apaixonei.
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0: Chama, moleque. Ó, Léo Santana.
3: Chama.
0: Que é uma das atrações do Vital e estamos sorteando ingresso pro Vital agora, Natizinha.
3: Exatamente, a parte de convite pra curtir na arquibancada no Domingão, então manda a senha.
0: A senha é...
3: Vital é na Litoral.
0: Vital é na Litoral, isso aí.
3: 999-86-1050.
0: Mas a gente tá sorteando pro domingo, que vai ter Bel Marques, Banda Eva e Xande Harmonia, tá, molecote?
3: Vital é na Litoral, essa que é a senha, viu?
0: Isso, o Léo Santana vai estar no sábado. Eles não colocam no mesmo dia o Xande e o Léo Santana, porque são muito grandes, você sabia?
3: Exatamente.
0: Aí não consegue vir dois muito grandes. Ai, como era grande.
3: Você viu?
0: Já vi, já.
3: Como era grande, né?
0: Já vi os dois pessoalmente, já são muito grandes.
3: Entendi. Vamos pro intervalo, né?
0: Deixa eu só mandar um abraço aqui.
3: Não, né? Vamos pro intervalo.
0: Um abraço aqui, Nathzinha.
3: Pra quem?
0: O Gasparini tava aqui agorinha mesmo.
3: Pediu
0: pra mandar um salve pra galera da Sociedade do Samba.
3: Olha.
0: Galera do Sociedade do Samba. Tô ouvindo a Litoral.
3: Abraço pra vocês. Obrigada aí pela sintonia.
0: Galera aí que fez sucesso dos anos 90, 2000, tão de volta aí, galera do Sociedade do Samba. Quem curtiu um pagodão nos anos 90, lembra do Sociedade do Samba. Valeu!
3: Valeu, não lembro não, tava
0: você
3: nascendo.
0: Você não era nascida, né, Nath?
3: Tava
0: nova,
3: nascendo.
0: Novinha. Daqui a pouco que a gente volta.
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0: Tô legal.
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0: Adoro quando você participa com a gente no 999-86-1050.
2: Exatamente, manda sua mensagem, manda seu beijo, seu abraço.
0: Igual o Marcos Gobi mandou mensagem aqui, vai Marco Gobi.
3: Boa tarde, boa Bruninho tarde. Molecote. Boa tarde, Nath, sua lindona. É o Marcos Gobi Carreteiro, diretamente de Cachoeiro do Itapemirim, onde os cocos fervem no pé.
0: Uhum.
3: E estou aqui ouvindo vocês, Bruninho e Nath, através da 101.1.
0: Isso é bom.
3: E tô passando também para falar que na Litoral eu tô legal. E é sobre isso, Bruninho.
2: E tá tudo bem.
3: Valeu, valeu.
2: Valeu, valeu.
0: Ele começou na quinta marcha e foi indo pra marcha 1.
2: Exatamente. Foi só diminuindo.
0: Ô, Marcos Gobi.
2: A Val Dias de Santo Antônio tá aqui. Leonilson também de Jacaraípe. Guilherme Menezes de Laranjeiras.
0: Oi.
4: Boa tarde, Bruninho, molecote.
2: É?
4: Boa tarde, Natizinha.
2: Quem é?
4: Quem fala aqui é Duda Miranda, do Castro Chumirim, do bairro.
0: Falando
4: Paraíso.
0: Baixinho hoje.
4: Boa tarde,
2: primeira marcha também.
4: É. Dani Pula Pula.
0: Fala dela, mas fala baixo.
4: Boa tarde, meu amor. Pedro Henrique. Boa tarde, Rodrigo Zélio, GR Barrita. E boa tarde pra minha amiga Laysa, Elisângela,
2: por isso que tá pra baixo.
4: Minha boa tarde. Bora tomar uma ou tá cedo, ai, gente?
0: Não, tá cedo, é horário
2: de almoço. Tá cedo, Dudamel. Beijo pra você, pra Ana Léa de Itapuã, Silvio Castro de Veracruz e Bernadette Mendes de Cocal também.
0: Cris Oliver, tá ouvindo a Litoral? Oi, Cris. Cris.
5: Ei, Nativinha, Bruninho, tamo junto, de novo. Tô fazendo aqui uma dobradinha aqui no Rio, a gente fala dobradinha com uma batatinha.
0: Aí todo lugar
5: uma
0: fala.
5: Meia feijoada, um arrozinho.
0: Ah.
5: E ele aparece aqui pra comer com a gente.
2: Pode deixar.
5: Cristiane, aqui do Aribiri. Beijo pra vocês.
2: Um beijo pra você,
0: a gente
2: linda.
0: Tá devendo visita no Antônio de Alto Laje, na Cris, lá de Aribiri.
2: Agora, também tem o Antônio com o Corujão, Luiz Corujão.
0: Corujão.
2: Corujão.
0: E a Cris falou aqui o que se come com colher.
2: Cadê?
5: Ô, Bruninho, o que não se come não, de come. Colher é biscoito seco.
0: Ah, biscoito seco.
2: É, tem que estar molhado, né?
0: Tá molhadinho.
2: É, pra ficar mais gostoso pra descer, né?
0: Oi!
6: Fala comigo, Bruninho, Natizinha, boa tarde! Eu posso falar?
0: O
6: posso
0: quê?
6: Falar o que
2: pode.
6: Ele come de colher? Pode o falar, quê? Meu amigo? Vamos lá, cachorrão pro carro.
0: Vai, cachorrão!
6: Boa tarde pra geral aí, mas vou falar! Existem coisas nesse mundo que o homem não come de colher!
0: O quê?
6: Rapadura, melancia!
0: E o quê? E o quê? E o quê?
6: Doce de leite.
0: Doce de leite.
2: Ah, doce de leite.
0: Eu coloco com o dedo. Coloco o dedo no doce de leite assim como.
2: Entendi. Vai no dedão, né?
0: No dedão. É isso. Gilberuba tá aqui também.
7: Ô, Nilma, três coisas que não se come de colher. É sola de mutina, de chifre de bode velho, de buzina de chifrolé.
0: Tá bom. É isso. E o Verube tá bem, bem... Ó, tem um aqui também querendo falar, Nadizinha.
2: Ele tá o quê?
8: Fala, Bruninho, fala, Bruninho. Fala, Nadizinha, aí, Nadizinha. Ô, Nathizinha, como é que tá as coisas aí, Nathizinha? Fala aí, Bruninho, sem Instagram, sem nada, sem
0: nada.
8: Rede social, entendeu?
2: Tá casado.
8: Agora eu sou vida, agora fora da rede social, entendeu? Meu mundo agora é outro, não quero ver rede social não, Bruninho. Ninguém não me acha, ninguém não me descobre, ninguém não me vê mais, né, Bruninho?
0: A linda Metaltech.
2: Ai, tomara que suma mesmo.
0: Faz isso não, Nath, coitado.
2: Ai, ainda bem que não tá vindo aqui visitar Bruninho mais.
0: Ei, ai.
9: Ei, Nathzinha, boa tarde. Boa tarde, molecote. Tudo bom com vocês?
2: Tudo
9: estamos
2: bom.
9: Aqui ligado aqui em casa, em Soturno, ligadinha na Litoral. Eu queria que você mandasse um abraço pra minha sobrinha Kailane Matos, que hoje está completando 17 aninhos.
0: Parabéns.
9: E dizer pra ela que ela é muito importante na minha vida, que eu amo ela demais. Eu mando uma música bonita aí pra ela. E na Litoral, eu tô mais que legal.
0: Boa!
2: Beijo pra você, lindeza.
0: Ó, o Thiago Acreano tá ouvindo aqui. Valeu, Thiago Acreano. Tá ouvindo na Serra.
2: Ai, não é no Acre, não?
0: É, agora ele mora na Serra. Ah, Acreano, tá. Mandando um abraço pra todos os acreanos que estão morando no Espírito Santo.
2: O Jaelson de Oliveira, em Jesus de Nazaré, tá por aqui. Beijo pra mandar também pra Ângela, de Taquara 2. Tá assistindo o Dorama. E falou bem assim que apareceu você no anúncio lá do Dorama dela.
0: Atrapalhei seu Dorama. Tá bom.
2: Coitada, tava doido pra viver um romance japonês, aparece um alemão. Puta merda.
0: Ô, Madison do Sushi tá perguntando, cadê o beijo dele?
2: Então manda.
0: Manda o um beijo dele aí, né?
2: Manda você.
0: Beijo, Madison, rei do sushi.
2: Beijo, amigo.
0: Agora que eu tô vendo aqui que ele mandou um negócio do dia 20 de agosto. Você vê aí. Nem ele acredita que ele mandou.
2: Eu vou atualizar aqui pra ver.
0: Ô, Thiago Soares, príncipe do álcool.
2: Ah, tá.
0: Canta pra gente aí, mais uma pra você anotar. De momento, 45 minutos de música.
2: Edição premiada.

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2: Resultado de promoção, par de convites para curtir o Vital na arquibancada do Mingão. E quem faturou foi a Valdirene dos Santos Dias. Pelo nosso telefone 71608.
3: Parabéns.

0: Linhares e Cachoeiro. Vamos continuar para Vitória e Colatina.
1: Então, um beijo para você aí das regionais e a gente continua até as 3 da tarde.
0: Isso aí, eu acho que em Colatina ali alguém deve ter...
1: Alguém deu migué.
0: Alguém deu migué e foi embora junto com o Léo Santana.
1: Ah,
0: o GG da Bahia.
1: Eu faria a mesma coisa.
0: É, na hora que foi o toma, toma, toma. Aí tomou,
1: foi com o Léo Santana. Não foi com calcinha preta, foi com o Léo Santana, né?
0: Com o Léo Santana.
1: Acontece.
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1: Oi, buenas tardes, bambinos, bambinas, nonos e nonas, muchachos e muchachas, começando agora mais edição do Festa Litoral, terça daquele modelo, terça-feira para todo o Brasil. Que dia hoje, 25 de agosto de 2026, meu amigo. Por caçoide, Rodrigo Frigini, desde Coderacia, fabricação brasileira, tecnologia italiana, montagem, capixaba, essa criatura aqui de 1,91m, que irá te fazer companhia com o maior prazer até as 19 horas, se assim melhor pronunciar, né? Aqui na programação da Litoral, o Zap, tu sabe, vou repetir assim mesmo, que é o 997-138-504. Manda alô, beijo, abraço, craval de outra. Tá rolando promoção. E tem tanta promoção aqui, daqui a pouco você vai ficar ligado aí. Mas você que acompanha já sabe, mas eu vou frisar pra você. Outra, rapaz, tá um calor aqui dentro. O que aconteceu com isso aqui, gente? Bom, vamos pro Instagram então. @LitoralFMNorte, vai lá dar uma pescoçada, tá rolando promoção lá também. Vai ter jogo aí dia 30, vai ter camisa do seu time, vai ter o que? Kit churrasco, tem tanta coisa. Vai conferir. @LitoralFMNorte, nosso Instagram, e os 997-138-504, por cá, tô aí, ô, Rodrigo Frigini, hein?
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1: 12 e 4,

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0: News, Ana Isabel. Valeu, obrigado pela participação, minha querida. Júnior, fala, Júnior. Tamo junto, garoto. Júnior é o casal Júnior e Kelly, sempre curtindo a programação da Litoral. E Maria da Penha do bairro São José. Obrigado pelo carinho, pela audiência. E agora, bora de informação.
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0: O que, que nós temos por cá? Deixa eu ver. Gente, o governo federal definiu as aplicações de 3,5 bilhões, né? Em linhas de crédito do Plano Brasil Soberano destinado às empresas afetadas pelo tarifaço dos Estados Unidos e também pelos impactos de conflitos de estabilidade internacional. Bom, a resolução que detalha a distribuição dos recursos foi publicada na última segunda-feira, dia 24, ou seja, ontem, no Diário Oficial da União, pelo Conselho Interministerial do Plano Brasil Soberano. O pacote havia recebido anúncio pelo governo em julho e dependia de uma regulamentação para avançar. Bom, vamos lá. A maior parte do dinheiro, 5 bilhões, estará direcionada a exportadores e fornecedores atingidos pelo aumento das tarifas comerciais aplicadas pelos Estados Unidos e também produtos brasileiros.
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0: 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Cadê o DJ?
1: Tá no site, tá na rede.
0: Gente, a rivalidade entre Davi Brito e Carlinhos Maia ganhou uma nova dimensão nas redes sociais. O campeão do BBB 24 decidiu deixar as provocações de lado e apresentou uma proposta direta ao influenciador. Resolver a diferença dentro de um ringue. Então já virou uma ameaça, né? Pô, resolver a diferença dentro de um ringue de boxe. Em uma publicação no Instagram, Davi afirmou que estaria disposto a enfrentar o criador do Rancho Maia sem exigir qualquer condição financeira. Qualquer... Seguiu ele? Qualquer dia, qualquer hora, lugar, pode marcar. Eu vou até de graça, declarou o BBB. Vem cá aí, se esse Davi Brito, esse cara não sabe dialogar, não. Tudo ele na Bada Puã. Senta Puã, senta Puã. Tudo é ameaçando os outros. Não, e pior que ele dá um medo, aí tira a camisa, aí mostra aquele chassi de grilo dele ali. É, rapá. Até hora que eu tô com contravapor de alguém aí que ele vai ver. Que não é muito.
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0: Caminhão, quando o cara voa com um caminhão, hein? Que bom dia o quê, rapaz? Eu, hein? Perdeu a hora, hein? 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
1: 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Bora curtir 45?
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0: E eu, você não ignorava, não, sabe por quê? 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Hoje é mês de agosto. Ó, Dia dos Pais é o segundo domingo de todos, do segundo domingo do mês de agosto de cada ano. 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

aqui ainda. Bora bater um papinho? Bora bater um papo aqui, ó. Bom, hoje, 25 de agosto, todo dia 25 de agosto de cada ano, se comemora uma data. Hoje, no caso, seria diferente, né? Hoje é dia do soldado, sabia? Essa data é mais lembrada. Homenagem ao nascimento de Luiz Alves de Lima e Silva, Duque de Caxias. Ele nasceu em 1803, patrono do Exército Brasileiro. Por isso, quartéis em todo o país fazem comemorações hoje. Dia do Feirante também está comemorando na mesma data, 25 de agosto, só que em 25 de agosto de 1914, aconteceu a primeira Feira Livre no Brasil, no Largo do General Osório, em São Paulo, capitalzinha da garoa. Depois, então, o prefeito Washington Luiz oficializou as feiras e a data virou homenagem a quem acorda de madrugada para levar ali. E essa data é mais lembrada, homenagem ao nascimento de Luiz Alves de Lima e Silva, Duque de Caxias. Ele nasceu em 1803, patrono do Exército Brasileiro. Por isso, quartéis em todo o país fazem comemorações hoje. Dia do Feirante também está comemorando na mesma data, 25 de agosto, só que em 25 de agosto de 1914, aconteceu a primeira Feira Livre no Brasil, no Largo do General Osório, em São Paulo, capitalzinha da garoa. Depois, então, o prefeito Washington Luiz oficializou as feiras e a data virou homenagem a quem acorda de madrugada para levar alimento fresco.

0: Não, tia João Gomes, fechando. Então passei ali cantando no final, viu? Fechando aqui mais edição dos 45 minutos de músicas. Tem intervalos comerciais pra você que curte esse programa aí. Às 18 horas estará outra edição. Mas aguenta aí, ó. Comerciais chegando após Bora Pagodear. Depois, uma hora só de músicas sem intervalos comerciais com 60 minutos. Mas antes de tudo isso, tem alô pro ouvinte participando do 997-138504. Um abraço para Nete de Souza de Souredama, também Gilmar Assis Bebedouro, Tereza Nogueira do Movelar, Ângela do Bairro Planalto, tem um nome que eu não entendi aqui, Marineuza do Vila Isabel, fala o Júnior, gente boa demais, nossa, o casal Júnior e Kelly, trabalham no transporte, estão sempre curtindo a programação da Litoral. Deixa eu ver, tem um recadão pra vocês aqui, deixa eu ver o que tem de promoção, né? Daqui a pouco eu falo, ó.
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0: pagode. Bora pagodear?
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2: Pediu pra parar, parou. Um abraço pra Edilane, Ediana, perdão, troquei seu nome, Ediana Soares do Córrego Farias, valeu, obrigado pela audiência, terçou, menina, também Rita, oi Rita, oh Rita, lá do Nova Esperança, curtindo a programação da Litoral. Gente, respiradinha aqui, comercial chegando na sequência, uma hora só de música com 60 minutos só de música, sem intervalos comerciais, dois paletinhos, vou ali e volto, não foge não.
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0: De volta, né?
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0: Começando agora mais edição de 60 minutos só de música. Até só, gente. 25 de agosto de 2025. Começando mais edição do quê? Dos 60 minutos. Uma hora sem intervalos comerciais. Uma atrás da outra. Uma pegando, uma fungando com a gosta da outra, hein? E o zap não mudou, não. 997-13-8504. Decorou, agendou, anotou, memorizou. Então pronto, partiu, hein? Instagram, arroba Litoral FM Norte. Para quem esqueceu, deixa eu apresentar o Cassio e Joe. Rodrigo Frigini, desde quando nasci. Fabricação brasileira, tecnologia italiana e montagem. Capixaba, só essa criatura aqui, ó. Esse ser escultural de 1,91m de pura travessura, esculpido, modelado pelas mãos divinas do Criador, esse barro branco estrela de terras europeias, direta, toscana italiana, aqui na programação da Litoral, buzinando teu ouvido, tá, sete. Você vai ter que engolir.
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0: Vai ter que me ouvir até as 7, hein? Vai ter que me ouvir.

0: que eu não sou de ligar.
1: Não ligue, hein?
0: Pelo amor de Deus.
1: Na Litoral, tô legal, adivinha a hora?
2: Ah, errou a hora, né? 4:16.

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1: Cara, o cara vai achar que é uma luta de Kung Fu, né? Uau, uau, uau. Mas que louco tu é esse? Kung Fu, uau. Espadachim, que é pra quem... Pra quem não... Eu não era nascido na época, não, mas é da história do Bruce Lee. O cara, uau. Faz esse negócio aqui, né? Mas o que acontece? Eu imagino um ouvinte agora. O que que passa a cabeça desse locutor? O cara tá lá, vai falar de promoção, começa a falar de Kung Fu, começa com os versos meio loucos. Aí você pergunta, Rodrigo, o que você tá fazendo? Eu também não sei. Não sei o que o Adriano colocou nesse café hoje. 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Se você não viu, corre agora pro nosso Instagram, que é o arroba, na KKK nada, que é o arroba Litoral FM Norte, porque tem uma promoção top demais. 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
4: Ah, canção rei! Isso aqui tem que ter sentimento.

0: onde, meu filho? Manda alô, né? Fala, meu amigo Vanderlei Dias Soares, do Vila Maria. Abraço também, meu amigo Elinho, mecânico lá de Jardim Lagoa, né? Elinho, mecânico lá, gente boa demais. Sempre curte aqui, ó, programação da Litoral e também a outra rede aqui da emissora. Outra emissora aqui da rede, é melhor assim, troquei as bolas.
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0: É capaz de novo, meu pai. O Instituto Nacional de Meteorologia, o IMET, emitiu 2 alertas de intempestade para o Espírito Santo nessa semana ainda. Os avisos indicam possibilidade de chuva de entre 20 a 30 milímetros por hora ou acumulados de até 50 milímetros por dia, além de ventos intensos de 40 a 60 quilômetros e possibilidade de queda de granizo. De novo, meu carro tá todo amassado, né? Aquela chuva de colatina lá em julho. Primeiro alerta é válido durante a quarta-feira, dia 26, ou seja, amanhã, e abrange 52 municípios capixabas, incluindo cidades da Grande Vitória. Já o segundo aviso vale para quinta-feira, 27, ou seja, depois de amanhã, inclui todas as 78 cidades do Espírito Santo. Ah, meu pai, mas não...
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0: E São Pedro lá de cima, tome, gelo. É chuva de granizo, velho.

0: assim. Antes de você, eu era assim. Oh!
1: Ai, uma curiosidade, já para você convida a pessoa, sempre aquela minha história. Ah, não vou não, porque eu tô duro. Não caiu o salário vai cair. Gastei o salário. Tá, o salário, tudo é salário. Agora, de onde vem essa palavra salário? Salário, a gente sabe o que é, o que a gente recebe pra trabalhar, ok. Mas o que, pra quem é CLT no caso. Agora, o que que você, de onde vem essa origem? Salário, de onde vem essa palavra salário, referente a pagamento do mês, de empresa, enfim, bora lá. Salário vem do latim salarium, que vem do sal. É, ué, sal, salário vem do sal. Bom, em Roma, lá em 1900, lá vai catraca, salarium era a quantia de dinheiro que os soldados e oficiais recebiam para comprar sal. Não era que eles recebiam sacos de sal com pagamento, não, como muita gente conta por aí. Eles recebiam dinheiro para sal. Que louco, para o sal, comprar o sal, no caso. Por que o sal? Na época, o sal valia muito. Não tinha geladeira, então era a única forma de conservar carne, temperar comida e até curar feridas. Olha essa aqui, hein? Ela era essencial para sobreviver. Como é até hoje, né? Controlar o sol era tão importante que existia a Vila Salaria. É mole? Uma estrada romana construída só para transporte de sal. Então, salário é tipo um auxílio sal, bota assim, né? Com o tempo, deixou de ser só o para o sal e virou o nome do pagamento inteiro pelo trabalho. Que louco cada um, né?
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1: Galera, já vinha temperando a gente lá de trás, né?

0: É a Dudu, é Dudu, é Dudu. Ô, oh, fechando 60 minutos com banda Calypso. Ah, Dudu com banda Calypso. Deixa eu bater um papo, meu amigo McDonald's. Fala, meu rei, boa tarde.
1: Boa tarde, meu amigo Rodrigo Frigini, seu amigo McDonald's. Estamos aqui no intervalo trabalhando aqui hoje. Por aqui, tá eu aqui trabalhando, tem o meu amigo Gilmarcio do Gesso aqui botando
0: show
1: Gesso,
0: de
1: Marcão,
0: bola.
1: Marcão do Gesso. Valeu, tamo junto.
0: Valeu, McDonald's. Marca uma lá, hein? Botão, valeu, obrigado pela participação. Então fechou aqui. 60 minutos só de música, intervalos comerciais. Comerciais na sequência litoral com você. E 60 minutos retorna às 19 horas, girado de Vitória, com Oliver Watson e também Alex Bono. Mas eu, Rodrigo Frigini, volto logo após os comerciais com o litoral com você. Depois tem 45 minutos de música. Indispensavelmente, qualquer programa, dispensável é a sua participação no 99713-8504.
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0: fica aí. Daqui a pouco, mais músicas.
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0: A bola tá rolando em campo. 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

0: Publicamente que enfrenta dificuldades financeiras, Phil, que surpreendeu os seguidores ao anunciar uma novidade em sua rotina. O cantor, filho do Fábio Júnior, né, afirmou que conseguiu um emprego e mostrou os preparativos para o suposto primeiro dia de trabalho em um vídeo publicado nas suas redes sociais. A revelação aconteceu em clima descontraído hoje pela manhã. Bom, em formato de Arrume-se Comigo, Phil que mostrou parte de sua manhã e contou que estava prestes a iniciar feliz da vida sua nova fase profissional. No entanto, o filho do Fábio Júnior não revelou. O filho do Fábio Júnior, irmão da Cléo Pires, não revelou onde trabalharia nem qual função passaria a exercer. Ah, bicho, eu fiquei... Mas isso aí, eu não achei certo o que o Fábio Júnior fez com ele, não. Cortou a mesada do cara, rapaz... O cara só tem 36 anos, cara. Botar um rapaz 30 pra trabalhar. Gente, como ele não tem tempo. Ele joga tênis. Ele come sucrilhos, ele toma Toddy. Não pode, é como não pode. Botou no mundo e largou. Só 36 anos, tem que trabalhar? Não, não achei correto, não. Achei maldade.
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1: Ah, arrepiou, né?
0: Pois então, hein? 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E aí, vai comer o churras aí?
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0: Deu certo a música Gato Bebe. Filé Miau contra Felino, depois Gato Bebe. Pronto. Gato Bebe. Churrascão.

0: Silvio!
1: Pagodinho!
2: Pagodão, né? Um abraço, meu amigo Leandro Mendes, Leandro 5. Valeu, meu queridão Gilmar Miranda. Fala, Gilmar Miranda. Fala de onde? Do Bebedouro. Tamo junto, garoto. Ah, uns parabéns para quem? Para quem? Para a mãe Dona Maria da Penha. Ah, sobrou férias hoje? Então bora lá. Rodrigão, quero que você mande parabéns para minha mãe Dona Maria da Penha, Miranda, e a sobrinha Geisa Lima Neves, todas as duas aniversariando hoje. Quem parabeniza é Gilmar Miranda do Bebedouro agora, meu rei. Felicidades! Ah, mano, vai escapar não, tem. Vai escapar não, hein? Ah, Dona Maria da Penha, aí, Geisa! E não vou dividir nada com ninguém, brincadeira, tá, gente? Ó, felicidade, muita saúde, muita paz pra Dona Maria da Penha e também para a Geisa. Felicidade, saúde, prosperidade, que essa data se repita, terá se repetir por longos, próximos, abençoados anos. E eu, Rodrigo Fridini, toda a equipe litoral, junto com o Gilmar Miranda e família, comemorando cada ano que passa essa data tão especial. Parabéns, felicidades, muita saúde e muita paz. Comerciais, eu volto já, deu até uma rima, paz comerciais.
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1: Gente, o Conselho Regional de Farmácia do Espírito Santo está com um concurso público aberto para advogado. A seleção oferece uma vaga imediata e 29 para cadastro reserva e visa preencher cargo na sede administrativa do Conselho em Vitória. O Instituto Brasileiro de Educação, Seleção e Tecnologia, o IBESH, está responsável pela organização da seleção. O edital saiu hoje, terça-feira, dia 25 de agosto de 2026. Para facilitar, vai no Google, dá um Google e bota lá IBESH. Edital, terça-feira, dia 25 de agosto de 2026, você vai direto lá no assunto.

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1: Fechando aqui mais uma edição dos 45 minutos de música sem intervalos comerciais, só lembrando, hein? Às 19 horas volta a programação pra Vitória e lá os 60 minutos só de música com Oliver Anderson e também Alex Bono. Fazer uma fofoca.

0: para mais um B.O. O término do relacionamento de quase 7 anos entre Latino e Rafaela Freire Ribeiro, conhecida como Rafa Arbia, ganhou um novo capítulo. O cantor procurou a polícia após a ex-companheira supostamente exigir o pagamento de 7 milhões em meio às discussões aí envolvendo o fim da união. E detalhe, 7 milhões para deixar a casa do cara lá, hein? Pensa, meu amigo, eu não tenho nem roupa pro evento dele.
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0: se amanhã foi ontem. Seguinte, ó, chegou a dar tchau, mas antes, um recadinho pra vocês, tá? 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Gente, obrigado pela participação, pelo carinho, lembrando que daqui a pouco às 19 horas, programação em Vitória com Oliver Wanto, só frisando, e Alex Bono e o Rodrigo Fugino vão nessa. A gente se fala amanhã a partir das 2 horas aqui na programação da Litoral. Valeu, bom, terça-feira, 25 de agosto, e tchau pra vocês, obrigado pela participação, fiquem com Deus, que eu tô indo. Boa noite, boa friaca, bom calor, nem sei como tá lá fora, só sei que eu tô indo, vou nessa, vou botar na Jararaca, vou montar um pouco. Tchau, até amanhã, fui!
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0: 6h50, tchau, tchau.

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0: maravilhoso hoje, com a careca brilhando.
1: Tá mesmo, hein? Tá lustrada hoje.
0: Não tomou banho?
1: Tomei dois já.
0: Dois, desde que o dia raiou? Foi isso?
1: Não, depois da academia, depois quando eu cheguei aqui. E agora, quando voltar pra casa também, mais um
0: mais
1: frio.
0: Um banho gelado, é cara. Isso. Você é de outro planeta. Toda vez que eu tomo um banho de água gelada, assim, quando queima chuveiro, ou quando eu tento me arriscar e tal, eu te xingo.
1: Você me xinga?
0: Eu te xingo. Falo. Eu lembro uma vez que o chuveiro não ligou, a mulher foi limpar lá em cima, parou de ligar. Pelo amor de Deus, cara. Eu tava dando uns pulinhos, realmente, dando uma xingada. Falei, pelo amor de Deus, olha. Não tem problema, cara. Como é que pode ser normal um trem desse, cara? Não pode.
1: É assim, é costume, é costume, é costume.
0: Cara de outro planeta, você é estranho demais.
1: Mas nunca fui de
0: cara,
1: todo
0: esquisito.
1: Normal. Normal nunca fui mesmo, não. Eu tenho plena consciência, cara.
0: Tão quietinho,
1: mais.
0: Tão comportado, mas alguma coisa tem.
1: Tem ingresso pro Vital, pra arquibancada, dia 11 de outubro, na antivéspera do aniversário do Alex Bono. Ó, Sambão do Povo recebe Banda Eva.
0: Também Bel Marques.
1: E Xande Harmonia também no dia 11, tá? Tem ingresso pra arquibancada. A senha pra você participar
0: é Curtindo na Litoral.
1: Curtindo na Litoral. E ainda hoje tem ingresso pro show do Sorriso Maroto. Oh! É. Fica ouvindo aí, fica ouvindo aí. 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
1: Vamos liberar os dois convites para curtir o Vital de Arquibancada no Domingão. É Banda EFA, Belmax e Xande Harmonia, 11 de outubro. Ah. Parabéns, final do telefone 5613. É você, Jamila Silva.
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0: setembro, é começo de setembro.
1: Praça do Papa, né?
0: Praça do Papa.
1: Praça do Papa. 19 de setembro tem Sorriso Maroto e seus ingressos aqui.
0: É isso, vai ser um sabadão. Manda pra nós a senha.
1: A senha é?
0: Sorriso Maroto.
1: Sorriso Maroto. Pronto, só isso.
0: Cheers it.
1: Como é que é?
0: Cheers it. Cheers it.
1: Ah, desse.
0: Cheers it, só em inglês, pô. Se eu repetir mais vezes, eu vou falar errado.
1: Então manda aí rapidão no WhatsApp
0: 999-86-1050.
1: Beijo pra Jerusa Pisaia, de Guarapari, tá na escuta o dia inteiro, né, Jerusa? Beijão, obrigado pela participação, tá bom? Direto de Guarapari.
2: Boa noite, Rolibeiro Anderson. Boa noite, Alex, o Alex Bono com dois N's.
0: Oh,
2: boa noite, ouvintes capixaba do Brasil e do mundo. Gilber Uber por aqui, hein? Passando pra marcar presença.
1: Sim.
2: Entronizado. Nas entranhas deste maravilhoso,
0: na
2: audiência do seu programa. Olha, Alex Bônus. Só pra dizer que na litoral o Juberuber é muito mais legal. É nóis, hein? Tamo junto, fui.
1: Valeu, obrigado, cara, pela participação e bom trabalho também, tá bom? Sete horas. Desculpa.
0: Nu.
1: O quê?
0: Não, quando é, as entranhas, não sei o que, eu mandei um nu.
1: Ah, bem mineiro.
0: Tô pensando aqui, bem mineiro. Tô vendo conteúdo mineiro aqui, é automático, cara.
1: Nu.
0: Nu.
1: É, você tem que treinar um pouquinho mais, Alex.
0: Ah, pelo amor de Deus, 7 anos fazendo intercâmbio.
1: Seu nu.

0: Alex Bono, boa
1: e aí,
0: noite.
1: Fabio?
0: Olha o Anderson.
1: E aí?
0: Terçou, hein? Tô por cá, hein? Vocês não estão sozinhos, não, hein?
1: Ai.
0: Tô ouvindo vocês, como sempre.
1: Obrigado.
0: E na litoral, eu tô mais que legal. Sim. Libera mais os ingressos aí do Vital.
1: Calma.
0: Eu tô querendo ir, me ajuda, gente. E na litoral, eu tô mais que legal. Manda alô pros Miciotti, Davi Lucas e Maria Eduarda. Vamos que vamos.
1: Valeu, Fábio. Calma, calma. Estamos em agosto, setembro, outubro. Tem mais de um mês e meio quase para você garantir os seus convites também. E a Litoral FM, mais uma vez, é a rádio oficial, não é isso? É
2: exatamente isso. Então, vamos com calma, que daqui a pouquinho começa a pintar os camarotes.
1: Será que vai ter camarote também?
2: Ah, vai ter.
1: Bloco
2: onde que eu vi aqui? Eu vi alguma coisa que tem El Chan e tal, é num camarote, né?
1: É, vai ter, não vai ser no camarote. A gente tava...
2: Então já tá acontecendo. Nós,
1: a gente,
2: cara,
1: anunciou atração confirmada. Não foi sorteio de ingresso ainda. Ainda pro camarote.
2: Não.
1: Estamos sorteando pro bloco.
2: Ó, você e mais acompanhante curtindo o Vital de camarote no domingo. Já tá rolando isso aqui. Mas aí tem os privilegiados, né?
1: Que privilegiado?
2: Uai, a turma ali da manhã. De manhã, começo da tarde, a galera mais privilegiada aí, ó. Convites melhores. A gente tinha esquecido, pobrezinho de nós.
1: Não,
2: joguei.
1: Mas, mas sorteando no...
2: Uai, hoje 10 horas da manhã.
1: Ah, já teve então, né?
2: Aí.
1: Ah, então é porque é recente então, porque eu não vi. Eu vi no Instagram, que tava no, a confirmação.
2: Fique ouvindo porque eu vou encher o saco do povo pra ter aqui pra
1: nós,
2: gente.
1: Né?
2: Pra ter.
1: Você quer tudo também, né?
2: Ah, como assim, você, cara? Não, eu acho que a divisão,
1: democracia,
2: a
1: né?
2: democracia é justa. Já não basta essas vinhetas que rolam na televisão que tem, nem parece eu, pobrezinho de mim.
1: Por quê?
2: Eu não sei. Não sei, cara.
1: Claro que parece você.
2: Não, tem
1: claro
2: uma
1: que é
2: lá,
1: você.
2: Tem uma que não aparece.
1: Fica a que não aparece?
2: Chatíssimo.
1: Ah, meu Deus do céu.
2: É, mas é isso, eu tô acostumado, cara, com essas coisas. Mas o ouvinte não merece. O ouvinte que ouve nesse horário não merece.
1: Também.
2: E vocês vão ter camarote nesse horário porque eu vou reclamar.
1: Então, tá.
2: Eu sou igual o Ratinho início de carreira. Vou rodar o negócio inteiro aqui. Vou bater amanhã na porta de coisa. Que
3: boa
2: história
3: noite,
2: é essa?
3: Boa noite. Boa noite, minhas delícias.
2: Você gosta, né?
3: E principalmente, claro, né? Oliver Anderson.
1: Eita!
3: Meu careca, delícia, charmoso.
1: Gente.
3: Então, teve a Expo Linhares, né? O Bruninho fez a apresentação.
1: Sim.
3: Ai, Hollywood, como eu desejei ser você. Eu tirei uma foto com o Bruninho, claro.
1: Ah.
3: Mas eu queria mesmo era você, Hollywood. Eu queria uma foto com você. Eu queria que você estivesse aqui em Linhares.
1: Ah,
3: meu Deus do céu. Índia, meu amor de Linhares. Apaixonada por você.
1: Um beijo pra você, Índia. É, o Bruninho que fez a apresentação aí da festa de Linhares no fim de semana passado, mas representando a equipe, representando a Litoral FM. Numa próxima, quem sabe, o Índia, um beijão pra você, tá? Eu também queria ter ido e visto você também. É, aliás, eu tô vendo aqui uma foto antiga sua, foto antiga não, uma foto anterior sua, dela dando um trato, uma engraxada na sua bota de trabalho. Ela faz uma das coisas que eu mais gosto de fazer, adoro engraxar.
2: Ah, é?
1: Engraxar sapato, então tem que estar espelhado. Beijo, Índia. Tem uma próxima, hein? Deus quiser. E a Anaína Rocha, de Nova Rosa da Penha 2, que semana passada ganhou o voucher da Pisale Calçados,
2: uhum,
1: veio aqui hoje buscar o voucher dela de R$400.
2: Ah.
1: E trouxe aquele bolo ali e pergunta: Alex, boa noite. O Hollywood te deu o bolinho que eu levei pra vocês?
2: Com toda certeza. Isso daí, se chega depois das três, você pode ter certeza que vai sobrar aqui pra turminha mais da noite, que no caso sou eu. O cara é um gentleman.
1: Tá vendo? Ô, né, uai? Parabéns e boas compras pra você na Pisale Calçados, hein? Aliás, essa semana é o último sorteio. Sorteio, né?
2: É, já?
1: O último sorteio.
2: Que pena.
1: É todas as sextas de agosto.
2: Ah,
1: então,
2: mas daqui a pouco renova de novo.
1: É, vamos ver.
2: Tô acostumado, igual a Rádio Líder.
1: Um beijo pra você, tá, Naína? E obrigado pelo bolo que você trouxe pra nós e parabéns pelos seus R$400 em compras na Pisale Calçados.

0: Litoral, eu tô legal, ó, sorriso maroto. Falar nisso.
1: Vamos liberar os teus convites pra curtir os caras. Praça do Papa, 19 de setembro. Tá indo pro final do telefone 4343. Jones Dias.
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0: Parabéns, Jones. Jones Dias. É isso?
1: Tava aqui só analisando por que você vai sair mais cedo hoje. Você tem uma desculpa boa, a programação acabou. Eu olhei a hora aqui e falei, o que, que esse cara vai aprontar hoje, né? Eu que adoro saber da vida alheia, né?
0: Vou falar um pouquinho agora. Vamos mandar aqui rodar o áudio da... Acho que é a Manuzinha, né? Cadê, ó?
5: Boa noite, Manuzinha.
0: Beijo pra você. Obrigado pela audiência direto de Laranja da Terra.
1: O único que sai 5 minutos mais cedo sou eu. Você viu o Marcelo falando hoje,
0: só você,
1: né?
0: Que pode, né?
1: Eu fui indo, fui indo.
0: Não, mas ó, a gente sorteou esse convite pro Sorriso Maroto, mas calma, o show vai ser dia 19 de setembro. Caramba, é mês que vem. Tá chegando.
1: É, a gente já tá aí sorteando convite pra Vital, que é em outubro. Outubro até a Simone, 2 meses.
0: Até a Simone? Então é Natal.
1: Então é.
0: Já que tá voando mesmo. Bom, mas é isso. Alex Bono, bom trabalho, parceiro.
1: Muito boa volta pra casa.
0: Obrigado. Hoje vou estar de busão.
1: Sério, não vai ter uma careca reluzente na lua, pneu, que tá ficando quase cheia?
0: Pneu furou, pneu da bicicleta furou.
1: O que que aconteceu?
0: Furou o pneu.
1: Mas como que furou?
0: Eu desci do ônibus aqui, aí furou.
1: Foi depois de ter descido do ônibus?
0: Desembarquei aqui em Vitória, aí fui pedalar o pneu no ar. Eu falei, ixi,
1: temos que melhorar as nossas avenidas.
0: Não, furou porque tinha que...
1: Porque tinha que furar.
0: Acontece.
1: Aguentou o peso.
0: E é isso, então aquele 514 boladão agora. A gente se fala amanhã, tá? Quarta-feira, 3 da tarde, se Deus quiser, aqui na Rádio Litoral, primeiro lugar geral.

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1: É isso, é muita música chegando pra você, né? Essa aqui é a número 1.

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2: Luan Santana e Léo Foguete.

Próximo final de semana vai ser um show sem hora pra acabar. Vai amanhecer o cara lá. Um salve aqui, Crisinha. Grão Nova de Colares mandou aqui, ó. Boa noite, Alex. Tô ligadinho sempre na nossa Rádio Litoral. Obrigado, viu, Cris? Também aqui, ó. Drica Santos, Nova Betânia.

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1: Ah, canção rei! Isso aqui tem que ter sentimento.

0: frequência, mais chance de você levar esse iPhone 17. Vocês vale a pena se dedicar. Claro que vai ser de uma pessoa, mas pode ser seu. Né? Pode ser seu, vai. Pode acontecer. Então é isso. Boa sorte pra você. Vamos pra turma aqui do 999861050 que manda aquele áudio. Não do você do comando às 8 horas, mas bate um papo com a gente antes. Vamos lá, música pra ele que tá no clima.
1: Tem três coisas nesse mundo que não se come de colher: sola de bota velha, chifre de bode velho e buzina de Chevrolet. Se você não entendeu nada, não faz mal. O importante é estar com Alex Mono com 2N ligado na litoral. Segura, pião, é nóis, Alex Mono, tamo ligadão. Giberuber, fui, beijo.
0: Cara, não tem o que falar, cara. Você arrebentou demais, Giberuber. Você arrebentou pra caramba, rapaz. Por isso que você merece não 5, mas 10 estrelas. Vamos inventar a 10ª estrela pra esse aplicativo. Muito bom, Gilber. No ritmo aí da festa de Barretos.
2: Boa noite, Bono.
0: Fala, Manu.
2: Uma excelente noite de trabalho pra você. E estão aqui juntinho até as 11, hein? Na litoral, eu tô legal.
0: Você faz aquela companhia gostosinha também. Beijo pra você, Van.
3: Eu aceito, Bono. Tá com meu ódio, meu amor.

0: Lodobro. Quem mais aparecendo aqui?
1: Boa noite, Alex Gomes.
0: Fala, meu amigo Lodô. E aí?
1: Tem aí, ó. Tô ligadinho aqui, ó. Vitorando, papai, ó.
0: Isso é bom.
1: Vitorando em você, ó, Alex Gomes.
0: Olha lá, cadê? Eita.
1: Cadê, papai? Tô te vitorando aqui, ó. Manda um alô aqui, ó, pra mim. Ah, Paloma, do Bairro da Penha, e o Barbudo, do Bairro da Penha. Na litoral, tô mais que legal.
0: Boa, Clodô.
1: Eu estou aqui litorando, ligadinho. Um abração, papai. Um abração, meu filhote.
0: Gosta sim, os melhores, os TBS ouvintes do mundo, rapaz. Todo mundo com fogo aí na terça-feira, gosta sim. Quem mais aparecendo aqui? Vamos botar diretão. Fala, Antônio.
2: Boa noite, Alex. Bom.
0: Boa.
2: Antônio de Alto Lajo, gato branco, charmoso e cheiroso. Um abraço a todos os ouvintes da noite. Eu não é a noite só, é 24 horas direto, ligado?
0: Isso é bom, Antônio.
2: Um abraço Olá. Aqui para todos os ouvintes. E que Deus abençoe nossa terça-feira, é terça para quarta, né?
0: É,
2: um cheiro a todos, que bora pra luta.
0: Vambora, vambora, mas é dia, ainda é dia. Noite é dia, tem uma madrugada inteira ainda pela frente. Vambora. Você participa aí, 999861050. Já a primeira edição do Você no Comando. A primeira, porque 20 para as 11 tem outra edição. Agora, para tudo, muito obrigado. Quero ouvir a Litoral Romântica agora, vai. 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
2: E aí, já gravou o seu pedido?
3: Vamos nessa, manda mensagem pro Boninho aqui. Vai, 27 99 96 10 50. São duas edições e você no comando. Se não rola agora, rola depois. Vamos viajar pra onde? Lá pro passado, na música atual. Você que manda na parada, o que que você quer ouvir? Pode viajar muito, hein?
4: 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Queria ouvindo você no comando, saudade da gente, da Ludmilla. Na Litoral eu tô legal.
5: Quero ouvir.

0: vamos seguir com o pagodinho aqui na Litoral, você no comando, tá contigo, Clodo.
1: Aí, a música de Gilson, papai, ó. Controle remoto aí. Troca pra nós, hein, Alex?
0: Que sotaque da Bahia,
1: bom demais,
0: bom demais.
1: É show na Litoral, eu tô mais que legal. Aí, tô litorando aqui, ó, tá top demais, viu, velho?
0: Vambora.
1: Um abração, boa noite, papai.
0: Valeu, Clodo, curte aí.
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1: Bom, você no comando, agora a gente segue romântico.
2: Boa noite, Alex Bona. Boa. Aqui é a Natala de Laranja da Terra.
3: Aqui é a Manuzinha.
2: Já que a gente tá no comando, toca aí pra nós.
3: Lady Gaga Munho Mar.
2: Na litoral?
3: Eu tô legal.
1: Ai, meu Deus.

Teve até uma luzinha cantando, hein? Demais, hein? Ó, cantou junto com o Bruninho Mars, hein? Demais, demais. Fechando essa edição do Você no Comando, mas pode mandar a tua aqui enquanto isso que rola uma hora de som direto. Agora às 9 horas, vai mandando porque 20 pra

Hora de som bem legal da programação do Marcelo Rangel, que inclusive a gente começa hoje com música nova da Anitta e do Alexandre Calo, que tá bem bacana pra você que quer ouvir essa música que tá linda, olha lá. Vai lá, aumenta aí, criancinhas, vai. Demais. Pronto. Isso aqui vai ser só pro online, tá bom? Então daqui a pouquinho começando uma hora de som direto. Bem, me segue lá no Instagram, Alex.

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0: Está no ar a Voz do Brasil. As notícias do governo federal que movimentaram o país no dia de hoje. Olá, boa noite.
1: Boa noite para você que nos acompanha em todo o país.
0: Terça-feira, 25 de agosto de 2026.
1: Vamos aos destaques do dia.
0: Proteção no ambiente digital.
1: TikTok é multado em 153 milhões de reais por irregularidades no tratamento de dados de crianças e adolescentes.
0: E plataformas digitais têm até 17 de setembro para publicar relatório sobre medidas adotadas para a defesa desse público na internet.
1: Quem fala sobre o assunto é Fabrício Lopes, da Agência Nacional de Proteção de Dados.
2: Ele é uma maneira que a empresa tem de contar para a sociedade todos os seus esforços e processos que ela está fazendo para obedecer ao ECA Digital, especificamente no que se refere a lidar com denúncias.
0: Microempreendedores individuais podem prestar serviços a órgãos vinculados à administração federal.
1: São atividades, serviços como manutenção e pequenos reparos. Natália Koslick.
3: Nesta terça-feira foi publicada no Diário Oficial a atualização de dois editais que acrescentam 136 tipos de serviço à plataforma Contrata Mais Brasil.
0: Mês da gestante reforça a importância do pré-natal desde os primeiros sinais da gravidez.
1: Cuidados com a saúde da mãe e do bebê começam ainda no início da gravidez. Graziele Bezerra.
4: O pré-natal é o passo mais importante para uma gravidez saudável, tanto para a mãe quanto para o bebê.
0: Hoje, na apresentação da Voz do Brasil, eu, Luciana Vasconcelos e Luciano Seixas.
1: E acompanhe a gente ao vivo, acesse radiogov.ebc.com.br ou o canal Gov na sua TV aberta.
0: A empresa ByteDance, controladora da rede social TikTok, foi multada em 153 milhões de reais por não garantir segurança de dados de crianças e adolescentes.
1: Entre as irregularidades apontadas pela Agência Nacional de Proteção de Dados estão o vazamento de informações e o direcionamento de publicidade a esse público.
0: A controladora da TikTok se comprometeu a fazer mudanças.
5: A decisão é resultado de um processo de fiscalização que identificou irregularidades nas duas formas de acesso ao TikTok, com e sem cadastro. Segundo a NPD, Agência Nacional de Proteção de Dados, a plataforma tratou dados de crianças e adolescentes sem uma base legal adequada e não adotou medidas suficientes para impedir esse tratamento e o cadastro desse público, explica Fabrício Guimarães Lopes, superintendente de fiscalização da NPD.
6: É um processo longo, né, que resultou nessa multa de 153 milhões.
2: A empresa não estava tomando as medidas necessárias para impedir que crianças e adolescentes acessassem a plataforma dela, e esse tratamento, além de ser em desacordo com a lei, acabou também sendo utilizado para oferecer publicidade para crianças e adolescentes no ambiente que a gente já sabia que não era apropriado para ela.
5: A NPD determinou ainda a eliminação dos dados coletados de forma irregular. E a ByteDance se comprometeu a implementar um plano de conformidade para melhorar a proteção de crianças e adolescentes no TikTok. Entre as medidas estão configurações de privacidade mais restritivas para menores de 16 anos, que só poderão ser alteradas com autorização dos responsáveis, além do reforço da supervisão parental e de filtros de conteúdo. Medidas que são fruto da fiscalização da agência reguladora, garantiu a diretora da NPD, Lorena Gilberte Coutinho.
7: A atuação da NPD, ela não se resume